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2: Um homem de 61 anos foi detido pela GNR por suspeitas de tráfico de droga em Sines, tendo os militares apreendido mais de 1000 doses de cocaína, dinheiro e armas, foi agora revelado. Em comunicado, o Comando Territorial de Setúbal da Guarda Nacional Republicana explicou que o suspeito foi detido na passada sexta-feira através do Núcleo de Investigação Criminal do Destacamento Territorial de Santiago do Cacém. Com base em informações recolhidas, a Guarda identificou uma zona na localidade de Sines com elevado fluxo de indivíduos, consumidores de estupefacientes, motivo que levou à intervenção dos militares, revela a nota. Segundo a GNR, durante a operação policial, os militares detectaram o homem com um comportamento suspeito e revistaram-no, acabando por encontrar droga na sua posse. Na sequência das diligências, a Força de Segurança realizou uma busca domiciliária à casa do suspeito, indicou o GNR. No total, nesta operação, a Guarda apreendeu 1.056,5 doses de cocaína, 2.074,05 € em numerário, uma arma branca, outra de fogo, 3 carregadores, 4 munições e 2 balanças de precisão. O arguido foi presente ao Tribunal Judicial de Setúbal, que determinou a sua prisão preventiva, a dito com a ação mais gravosa. Na Universidade de Verão, o Ministro de Estado e dos Negócios Estrangeiros, Paulo Rangel, afirmou recentemente que o país não pode ser governado por demagogos nem por políticas licor-doces, visando diretamente o Chega e o Partido Socialista na sua intervenção política.
3: Não temos as propostas demagógicas e absolutamente irrealizáveis de prometer tudo a todos, de barrar a todo o tempo do Chega, mas nós também não temos as políticas de licor-doces, as políticas laxistas, as políticas do deixa andar a ver no que é que dá do Partido Socialista. Alguém acha que o líder do Chega, numa conjuntura de guerra, seria a pessoa certa para liderar o país como ele próprio se auto-intitulou? Nem pode ser uma pessoa que há 3 anos era ministro da Administração Interna e não foi capaz de antecipar a crise migratória e desmantelou o CEF sem nenhum problema de consciência.
2: Paulo Rangel abordou e defendendo também a recente reentrada do Estado no capital da REN como uma operação de soberania.
3: Eu tenho ouvido para aí tanto disparate. Eu vejo comentadores, jornalistas, todos a dizerem, meu Deus, o que é que faz sentido agora? Bom, não há nenhum país na União Europeia que não tenha efetivo controlo sobre a sua rede elétrica. Nós somos dos únicos que não temos. E não temos porque fomos obrigados a não ter durante a Troika.
2: A declaração insere-se na estratégia do governo da Aliança Democrática de se posicionar como a única alternativa estável e responsável para o país. Tanto o Partido Socialista como o Chega responderam de forma dura e imediata às críticas de populismo e de preparação para governar que foram lançadas pelos dirigentes do PSD, nomeadamente por Hugo Soares, na abertura da Universidade de Verão do Partido. As lideranças de ambos os quadrantes da oposição rejeitaram as acusações e devolveram os ataques ao executivo da AD. O dirigente e antigo ministro socialista classificou os ataques do PSD como declarações livianas.
4: São declarações levianas de quem se vê que nunca teve experiência executiva. Quem se entretém nesse tipo de ping-pong verdadeiramente não sabe daquilo que o país precisa. Eu tenho pena que o governo que foi escolhido pelos portugueses esteja deslocado daquilo que são as preocupações das pessoas.
2: Já o líder do Partido Chega acusou o governo de atacar o caráter da oposição por manifesta incapacidade de dar resposta aos problemas reais dos portugueses.
5: Impreparado para governar é quem quer fazer tudo igual ao que os outros fizeram durante 50 anos e quem, quando houve qualquer crítica da oposição, em vez de a rebater, ataca com questões de preparação ou de caráter os outros líderes políticos. Eu não me estou preocupado com isso, eu estou preocupado com denunciar os problemas. Este problema da segurança social é um problema.
2: Já o secretário-geral do PCP, Barra Ramundo, criticou o teatro político em torno deste triângulo entre o PSD e o PS e o Chega, considerando as trocas de acusações despropositadas. Para o líder comunista, o PSD estranha as dificuldades, mas o cenário político atual serve apenas os interesses de quem partilha o mesmo modelo económico.
6: Há uma coisa que tem que tirar o chapéu ao governo. É que está a conseguir, ora com um, ora com outro, ir andando com a sua política. Com a certeza que connosco estamos cá para travar.
2: Esta posição do PCP procura quebrar a bipolarização mediática do debate político, posicionando-se como a única oposição inequívoca ao atual rumo económico. No futebol, o Paços de Ferreira apresentou Vítor Paneira como novo treinador na passada terça-feira. O antigo jogador de 60 anos sucede a Nuno André Silva, que não resistiu ao mau arranque da equipa na Liga 3, com 3 derrotas nas 3 primeiras jornadas. Os castores estão no último lugar da Série A. Vítor Paneira voltou ativo após uma época sem clube, depois de ter orientado Varzim entre 22-23 e 24-25, igualmente na Liga 3.

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2: A Universidade Politécnica de Setúbal vai acolher nos seus campi 965 novos alunos e alunas estudantes neste ano letivo, de acordo com os resultados já conhecidos da primeira fase do Concurso Nacional de Acesso ao Ensino Superior. Com 1.246 vagas a concurso, a instituição alcança assim uma taxa de ocupação global próxima dos 77%, registrando um crescimento de 18,5% face a 2025, num desempenho mais próximo dos resultados que vinham sendo obtidos até 2025, à beira das 1.000 colocações. Outro dado relevante diz respeito ao número de candidaturas e de candidatos que escolheram a Universidade Politécnica de Setúbal como primeira opção, que se situa nos 78%, sendo um indicador particularmente relevante da capacidade de atração da instituição, quer pela sua oferta formativa, quer pela forte componente prática e laboratorial do seu modelo de ensino. Neste ano letivo, a UNIPS registra em 17 dos 30 cursos de licenciatura a concurso uma ocupação das vagas entre os 95% e os 100%. O Presidente da Câmara Municipal de Lisboa, Carlos Moedas, afirmou que chegou a hora de o Governo cumprir a promessa de reforçar o dispositivo policial na capital, manifestando o seu descontentamento com o atraso no envio de mais efetivos.
3: A situação da segurança resolve-se com mais polícias permanentemente na rua. Quando eu, como Presidente da Câmara, me passei muitas vezes a um domingo e venho desde a Baixa até ao Marquês de Pombal e muitas vezes não vejo nem um polícia de segurança pública, nem um polícia municipal, aliás porque os efetivos estão a diminuir ano a ano, eu fico muito preocupado.
2: Na sequência de recentes episódios de violência graves na cidade, o autarca lisboeta cobrou publicamente ao Executivo da Aliança Democrática os meios que haviam sido acordados anteriormente com uma promessa de 200 polícias.
3: Este governo prometeu-me 200 polícias de segurança pública a mais em Lisboa, ainda não temos nenhum. Prometeu 100 polícias municipais, também ainda não temos nenhum. Portanto, temos aqui uma promessa, esperamos que ela seja cumprida.
4: Quando é que vai ser concretizada?
3: Ouças, estou à espera há meses. Já falei com o Sr. Ministro da Administração Interna, disse-me que ia avançar, mas continuamos aqui à espera e é essencial.
2: Apesar da forte cobrança ao Ministério da Administração Interna, Moedas fez questão de ressalvar que a culpa não reside no Diretor Nacional da PSP. Luís Neves foi elogiado pelo seu trabalho e apontando as falhas diretamente à tutela política.
3: Nós precisamos de um Ministro da Administração Interna que esteja focalizado no seu trabalho. Eu espero que no Luís Neves, apesar de tudo, todo este barulho à sua volta, esteja focalizado no necessário. Não podemos ser um país em que a única maneira é termos comentadores que querem mudar ministros. Os ministros estão ali para trabalhar.
2: Esta tomada de posição surge num momento em que a oposição na Assembleia Municipal tem atacado Moedas por alegada inação num tema que sempre foi uma das suas grandes bandeiras políticas, deixando o autarca sob pressão para demonstrar resultados práticos na segurança da cidade. Os três principais sindicatos da função pública já anunciaram que vão contestar os aumentos salariais previstos e exigir atualizações acima do acordado para o Orçamento de Estado de 2027.
5: Temos ideias, temos propostas, vamos levá-las ao Secretariado Nacional da FESAP. Já o ano passado pedimos aumentos na ordem dos 80, 85 euros. Como a inflação cresceu, vamos ver se são esses números, se serão outros.
6: Nem de perto nem de longe, aliás, quem o subscreveu já veio dizer que se calhar é melhor rever. Finalmente, estamos de acordo em alguma coisa.
7: A inflação prevista deste ano está prevista até, muitos deles, a 3%. Não vamos pedir menos que isso.
2: A base de partida do governo AD assenta no acordo plurianual, revisto e assinado no início do ano, que fixa para 2027 uma atualização salarial de 60,52 euros, ou um mínimo de 2,3%. Contudo, as estruturas sindicais recusam ficar amarradas a estes valores, justificando a contestação com a escalada da inflação e a perda do poder de compra.
6: Não é possível continuar a assistir a uma taxa de inflação e a um aumento do custo de vida da maneira que se está a sentir, todos os trabalhadores sentem, incluindo os da administração pública, e com uma resposta muito ténue.
5: Não são 15 cêntimos que vão resolver o problema do subsídio de refeição. Portanto, a nossa expectativa é clara de que o Governo possa ir mais além e resolver este problema. No acordo que temos celebrado, temos, por exemplo, a alteração ao regime de ajudas de custo na administração pública. Nós não podemos esperar mais.
7: Nunca houve governo que fizesse tanta revisão de carreiras, e isso nós agradecemos de facto que tenha havido, mas tem que haver mais. Nós temos carreira, por exemplo, da técnica superior, que é das carreiras gerais, que foi revista em 23, mas precisa de ser revista.
2: Este braço de ferro promete ser mais uma frente de desgaste para o Executivo de Luís Montenegro, adicionando pressão social e laboral à já complexa negociação política do próximo orçamento na Assembleia da República. Um português de férias em Albufeira avançou contra a multidão que estava numa rua de bares cortada ao trânsito e atropelou pelo menos 16 pessoas, deixando duas em estado grave. Quando foi detido, pediu desculpa, mas não revelou as suas intenções. Estava alcoolizado. O Major Pedro Pereira, da GNR de Albufeira, explica como tudo se passou.
4: Ignorou toda a sinalização existente e as barreiras físicas que existem na rua Júlio Diniz, e ao percorrer essa rua, no final, encontrou uma patrulha do destacamento territorial de Albufeira, a piada, que abordou a viatura. O condutor ignorou, seguiu no sentido contrário ao sentido da marcha e, entretanto, a patrulha a piada tentou nova abordagem. O condutor ignorou e encetou fuga e seguiu de forma descontrolada, abalroando algumas pessoas pelo caminho. Estamos a falar de um detido português de 35 anos de idade. O condutor não é residente em Albufeira. Está cá de férias.
8: Passar férias?
4: Precisamente está de férias na zona, na região.
8: E é sozinho ou acompanhado?
4: Era o único ocupante da viatura.
2: A Guarda Nacional Republicana revelou que os dois militares atropelados sofreram ferimentos ligeiros. Uma informação confirmada, entretanto, pelo Ministério da Administração Interna, que num comunicado enviado à Rádio Azul deu conta de que as vítimas não militares têm entre os 18 e os 22 anos. O Presidente da Câmara Municipal de Albufeira, Rui Cristina, reagiu ao grave atropelamento na Rua da Oura, que provocou pelo menos 16 feridos, lamentando profundamente o sucedido e assegurando que não foi uma falha de segurança.
9: Quero também mandar aqui uma palavra de apreço e de recuperação para as vítimas da madrugada passada, que recuperem o quanto antes e tudo aquilo que for necessário da parte do município, cá estaremos. Relativamente ao que se passou, a este incidente que é isolado, mas mesmo para incidentes isolados tem que haver uma ação, uma reação, e nós como Executivo, como Presidente de Câmara, estou cá para dar a cara e para apresentar uma alternativa ou apresentar soluções para mitigar ou para que nunca mais volte a acontecer algo deste tipo. Nós sabemos que está montado o maior dispositivo de segurança de sempre na Redoura, a nível policial. Temos o maior número de efetivos, as ruas estão vedadas, mesmo assim aconteceu o incidente com a pessoa embriagada. O que nós temos que fazer é, na minha campanha, uma das minhas bandeiras foi a segurança. Por isso, enverdei por um caminho difícil, foi regular a noite em Albufeira, pensando única e exclusivamente nas pessoas e quem nos visita. Na sua segurança, nós, mesmo com grande contestação, diminuímos os horários dos bares, nós combatemos o ruído e conseguimos mitigá-lo, e mesmo assim aconteceu este episódio de ontem, desta madrugada, o que demonstra que este caminho tem que continuar a ser feito, um caminho firme de perseverança e de coragem. Vou ter que tomar aqui medidas muito mais fortes. Estamos a analisar toda esta situação e vamos ter que tomar medidas mais incisivas.
2: Ainda assim, e face à gravidade do acontecimento, o Presidente da Autarquia assumiu que alguma coisa vai ter que mudar e que o município já estuda novas medidas de segurança mais restritivas para proteger os peões naquela zona de diversão noturna. No desporto, é oficial, Moussef Zekri é a mais recente contratação do Sporting. O lateral esquerdo chega ao Alvalade depois de se afirmar do futebol belga e assina um contrato válido até 2029. O ala esquerdo nasceu na Bélgica, mas é internacional sub-17 por Marrocos, estreou-se na primeira equipa do KV Mechelen com 16 anos, contabilizando desde então 20 encontros pelo conjunto belga. De resto, Zekri cruzou-se com Portugal na fase do grupos do Mundial de Sub-17, que decorreu no ano passado no Qatar, tendo a seleção nacional goleado os marroquinos por 6-0 no caminho para o título que viria a conquistar. Após ter cumprido 20 jogos pelo KV Mechelen, no principal escalão da Bélgica, Moussef Zekri chega ao Alvalade, onde assinou o contrato até 2029 e ficou com uma cláusula de rescisão fixada nos 80 milhões de euros.

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2: A Volkswagen está a enfrentar uma guerra em duas frentes. A concorrência aguerrida da China e um contexto internacional adverso pesam sobre os resultados da fabricante automóvel. O CEO do grupo, Oliver Blum, afirmou por isso que a situação é mais do que crítica e anunciou cortes profundos nos custos operacionais. A reação fez-se sentir desde logo nos mercados. Na segunda-feira, as ações do grupo chegaram a desvalorizar cerca de 2,5% e acabaram por fechar o dia com uma perda de 1,5%, equivalente a menos de 600 milhões de euros em capitalização bolsista. O pessimismo acabou por se alastrar. Todo o setor automóvel europeu em causa está ao despedimento de 100 mil pessoas e o possível fecho de fábricas na Alemanha. Esta pode vir a ser a maior reestruturação do setor automóvel europeu em décadas. Os sindicatos da empresa, que detêm um poder significativo no Conselho de Supervisão, recusam-se a aceitar. Dizem estar preocupados e falam de uma comunicação desastrosa por parte da administração da Volkswagen. Para tentar acalmar as tensões internas, o CEO e o diretor da marca da empresa vão arrancar com uma série de reuniões com os trabalhadores de diferentes fábricas da empresa para explicar os planos de corte de custos da fabricante. De acordo com o coordenador da Comissão de Trabalhadores da Fábrica de Palmela, Rogério Nogueira, há um negócios. Em Portugal não existe, pelo menos para já, sinais de que a vaga de despedimentos no grupo Volkswagen chegue à Fábrica de Palmela. Um jovem de 19 anos foi detido pela PSP na Amadora quando conduzia uma trotinete na posse de uma arma de fogo. As suspeitas da PSP ocorreram no sábado na freguesia da Mina. O jovem realizava uma condução perigosa de trotinete que colocava em perigo peões e outros veículos. Abordado, ficou logo muito nervoso. Os agentes revistaram-no, apreendendo uma pistola de calibre 6, 35mm, na bolsa de cintura que o jovem envergava. A mesma foi apreendida e o jovem prontamente detido. Uma mulher de 33 anos foi apanhada numa fiscalização de trânsito da PSP em Évora no passado sábado, trazia consigo 500 gramas de haxix, cocaína e ecstasy. Seguiu-se uma busca domiciliária, onde foi apreendida mais droga, 1.220 euros em dinheiro e diverso material associado ao crime de tráfico de estupefacientes. No total, a PSP encontrou 1.173 doses de haxix, 102 de ecstasy e 15 de cocaína. A arguida está fortemente indiciada a se dedicar a este tipo de atividade há pelo menos um ano. Foi presente ao Diabo de Évora, onde o Ministério Público, devido ao perigo de continuação da atividade criminosa e perturbação do inquérito, promoveu a medida de coação mais gravosa, a prisão preventiva, o que mereceu a concordância judicial. As investigações vão agora prosseguir. Um assalto a um condutor de um carro de luxo terminou com um dos suspeitos morto depois de ser atingido pelo veículo da vítima. O alerta foi dado pelas 13 horas, na tarde de terça-feira. O objetivo do assalto era roubar um relógio de luxo e um fio avaliado a cerca de 100 mil euros. O ataque aconteceu junto a um semáforo na Avenida de Berlim, perto do aeroporto de Lisboa. Quando o condutor parou, uma moto com dois homens aproximando-se do carro e embatendo na viatura para o imobilizar, logo depois surgiu uma segunda moto ameaçando o condutor com uma arma de fogo. No entanto, não existiram disparos. Os assaltantes conseguiram roubar o relógio e o fio, mas o condutor da viatura foi atrás quando tentaram fugir, acabando por abalroar uma das motas. Um dos suspeitos caiu e morreu, tendo sido encontrada junto ao corpo uma arma de fogo. Os outros três suspeitos conseguiram fugir. A Polícia Judiciária esteve no local e recolheu elementos para ajudar a perceber o que aconteceu. Os investigadores tentam agora reconstruir todos os passos do grupo. Além disso, os três suspeitos que fugiram têm ligações ao chamado Gangue do Rolex. O PSD de Faro e a estrutura distrital do PSD Algarve têm defendido convictamente a necessidade urgente de mudar o modelo de turismo da região, alertando para os riscos da hiperconcentração económica e da forte sazonalidade. Os sociais democratas locais, liderados pelo nível distrital por Cristóvão Norte, apontam caminhos específicos para reformular a estratégia turística do Algarve.
3: Para além das questões de segurança, há um modelo turístico de desenvolvimento que assenta muito na diversão noturna e que, por vezes, por razões conhecidas, produz excessos, produz incivilidade, cria insegurança e que se tem vindo a agravar ao longo dos anos. Têm sucedido outros episódios de pequena criminalidade, de atos de violência, que resultam muito de estados de embriaguez e de se ter criado a ideia que Albufeira é um destino que convida a esses excessos noturnos. Eu acho que não convida, mas para não convidar, isso exige um reposicionamento e uma definição do destino com vista a garantir que o destino é reconhecível de outra forma.
2: A Comissão Política Conselho de PSD de Faro e a estrutura regional defendem que o modelo clássico de sol e praia tem de ser complementado de forma agressiva com outras ofertas. O foco deve virar-se para o turismo de natureza cultural, criativo e para o enoturismo, potenciando o fluxo de visitantes fora dos meses de verão. Já o Partido Socialista defende uma ruptura estrutural com o atual modelo de turismo e de negócio em Albufeira, criticando a autarquia liderada pelo Chega por permitir que certas zonas da cidade tenham derivado para o turismo de excessos. Luís Graça.
0: Nós temos que ser muito firmes e inflexíveis. Este modelo de negócio não nos interessa, não interessa ao povo de Albufeira, não interessa ao Algarve, e temos que parar com isto. Quer dizer, nós não podemos ter uma espécie de arena romana onde tudo é permitido. Isso não pode ser. E isto não se resolve só com o policiamento, que eu reconheço que aumentou este ano. Resolve-se com uma determinação política. Este modelo de negócio não nos serve. A Rua da Oura é uma ínfima parte do turismo de Albufeira e do turismo do Algarve, não representa nada do turismo de Albufeira e do turismo do Algarve. É muito lucrativo para os proprietários destes bares, mas do ponto de vista do turismo não tem expressão para Albufeira e para o Algarve. E, portanto, o que está na hora de pormos em ordem a Rua da Oura, de colocar regras muito rígidas na Rua da Oura e da Rua da Oura passar a ser parte de todo o turismo do Algarve, que é um turismo virado para as famílias, que é um turismo de bem-estar, que é um turismo de lazer, de diversão, mas de diversão com limites. Nós não podemos vender bebidas alcoólicas até o cliente cair para o lado ou acordar no centro de saúde em coma alcoólico. Isso não pode ser permitido.
2: Na sequência do grave atropelamento na Rua da Oura, as estruturas do PS, tanto a nível local como regional do Algarve, têm intensificado as exigências de mudança, focando-se em quatro eixos prioritários: o fim do turismo de beber até cair, diversificação e atração de valor, planeamento urbano e segurança preventiva e equilíbrio entre residentes e comércio. No desporto, os adeptos do Sporting esgotaram em poucos minutos a totalidade dos bilhetes disponíveis para o encontro frente ao Rio Ave, garantindo assim um forte apoio à equipa em Vila do Conde. O clube de Alvalade informou que já não existem ingressos para a partida que se realiza na sexta-feira de 28 de agosto às 20h15. O jogo, a contar para a quarta jornada da Liga Portugal, terá como palco o estádio do Rio Ave, onde se espera, como é habitual, uma forte presença de sportinguistas a apoiar os leões.

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2: 6 cisternas de gás natural com destino à Madeira carregadas no terminal de Sines durante a greve dos trabalhadores da REN Atlântico devem chegar à região na quinta-feira, informou hoje o Governo Regional. Segundo a Secretaria Regional da Economia, um navio descarregará no porto do Caniçal, no concelho de Machico, 9 contentores de cisterna, uma vez que 3 já tinham sido colocados a bordo antes do início da greve, iniciada no passado domingo. Aquele gabinete adianta que, no domingo, a Madeira já tinha recebido 28 cisternas de gás que tinham embarcado no sábado em Lisboa. O secretário regional de Economia, José Manuel Rodrigues, citado em comunicado, destacou o entendimento que permitiu garantir as necessidades de abastecimento da região autónoma da Madeira, evitando eventuais constrangimentos para famílias, empresas e serviços públicos. A greve dos trabalhadores da REN Atlântico, responsáveis pela operação do terminal de gás natural e que foi de Sines, terminou ontem e foi convocada pelo CIT Sul e pela FICA Metal no âmbito de reivindicações relacionadas com o regime de pré-reforma para compensar o desgaste associado ao trabalho por turnos. A Madeira recebe, recorde-se, em média 35 contentores de cisterna de gás por semana. A PSP assegurou na terça-feira que o disparo contra o jovem suspeito de violência doméstica contra o pai na Amadora, no distrito de Lisboa, foi em legítima defesa para preservar a integridade física dos polícias, adiantando que haverá um inquérito de crime. Dizem que no local foram feitas diligências, nomeadamente pela Polícia Judiciária, no que respeita ao inquérito de crime, afirmou o subintendente Adriano Magalhães em declarações aos jornalistas junto à sede da Divisão Policial da Amadora. Em causa está uma ocorrência de violência doméstica numa habitação na Amadora, em que o homem de 26 anos é suspeito de ameaçar contra a vida do pai de 62 anos, vítima que se dirigiu na manhã de terça-feira a uma esquadra da PSP para denunciar a situação. Na sequência da formalização da queixa de manhã, na esquadra, a vítima informou os polícias que o filho estava na habitação e que continuava com um comportamento bastante hostil, referiu o subintendente Adriano Magalhães. Diz ainda que os polícias acompanharam o ofendido à sua habitação e, à chegada à mesma, foram recebidos com bastante hostilidade e violência pelo suspeito, pelo que tiveram de proceder à sua detenção. Quando tentavam efetivar a detenção, o suspeito conseguiu fugir por uma janela da habitação e imediatamente começou a arremessar bastantes pedras na direção dos polícias, relatou o subintendente da PSP. A meio da fuga, e de acordo com a PSP, o suspeito ameaçou a patrulha com pedras na mão, pelo que os polícias debitaram várias vezes ordens para que o mesmo largasse aquela pedra, tendo inclusivamente efetuado alguns disparos de advertência para o ar. Apesar da advertência, o jovem não obedeceu e, quando se preparava para arremessar a pedra que tinha na sua mão, os polícias efetuam um disparo na direção da parte inferior da sua perna direita, vindo a atingir o suspeito, indicou Adriano Magalhães. A intervenção da PSP com recurso à arma de fogo ocorreu num local bastante isolado na Amadora, tendo como testemunhas apenas as pessoas que estiveram diretamente envolvidas na situação, a vítima, o suspeito e os 3 polícias, acrescentou Adriano Magalhães. Jorge Carneiro critica declarações levianas de Hugo Soares, que o comparou a André Ventura.
3: São declarações levianas de quem se vê que nunca teve experiência executiva. Nós queremos contribuir, como aliás temos feito, para a estabilidade política e para, uma proposta de serviço político ao país que corresponda ao interesse das nossas gentes.
2: Palavras preferidas em Trás-os-Montes, o secretário-geral do PS continua o roteiro pelo interior do país. Morreu Dolly Parton. O presidente norte-americano Donald Trump lamenta profundamente a morte da cantora Dolly Parton e ordenou a que as madeiras fiquem a meio haste durante uma semana em todo o país. Donald Trump considera que Dolly Parton foi uma das maiores cantoras de música country de sempre e muito mais do que isso. A cantora e atriz norte-americana Dolly Parton, rainha da música country, morreu na terça-feira aos 80 anos, confirmou a família em comunicado. Ao longo da sua carreira, Dolly Rebecca Parton ganhou 11 prémios Grammy, incluindo o Grammy de carreira. Ao longo da carreira, 25 das suas músicas atingiram o número 1 da tabela da Billboard Country. Em 2022, garantiu um lugar no Rock and Roll Hall of Fame. A cantora e atriz também foi distinguida pela Academia de Hollywood com o Oscar honorário em 2025. Parton estreou-se no cinema em 1980 com 9 to 5, ao lado de Jane Fonda e Lily Tomlin. A canção que deu título ao filme valeu-lhe uma nomeação para o Oscar de Melhor Canção Original. Em 2006, voltou a ser nomeada para o Oscar da melhor categoria de Traveling Through, escrita pelo filme Transamérica. Escrita para o filme Transamérica, com clássicos como Coat of Many Colors, Jolene e I Will Always Love You, tornou-se uma das artistas femininas mais populares de todos os tempos, com mais de 100 milhões de discos vendidos.

No desporto, Camila Rebelo, de 23 anos, ganhou em 1 minuto e 37 centésimos um novo recorde dos campeonatos, superando as italianas Federica Toma, prata, com 1 minuto e 74 centésimos e Martina Bazzioli, bronze, com 1 minuto, 1 segundo e 12 centésimos. A agora bicampeã dos 100 e 200 metros costas conquistou a 16ª medalha da missão portuguesa em Taranto 2026 e a 6ª de ouro, às quais se juntam 4 pratas e 6 bronzes, e a 65ª de Portugal em Jogos do Mediterrâneo, incluindo 16 ouros. Na natação, Portugal conta agora com 7 medalhas em Taranto 2026, 3 de ouro, 1 de prata e 3 de bronze, e 20 em Jogos do Mediterrâneo, 6 de ouro, 6 de prata e 8 de bronze.

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2: Um homem de 61 anos foi detido pela GNR por suspeitas de tráfico de droga em Sines, tendo os militares apreendido mais de 1000 doses de cocaína, dinheiro e armas, foi agora revelado. Em comunicado, o Comando Territorial de Setúbal da Guarda Nacional Republicana explicou que o suspeito foi detido na passada sexta-feira através do Núcleo de Investigação Criminal do Destacamento Territorial de Santiago do Cacém. Com base em informações recolhidas, a Guarda identificou uma zona na localidade de Sines com elevado fluxo de indivíduos, consumidores de estupefacientes, motivo que levou à intervenção dos militares, revela a nota. Segundo a GNR, durante a operação policial, os militares detectaram o homem com um comportamento suspeito e revistaram-no, acabando por encontrar droga na sua posse. Na sequência das diligências, a Força de Segurança realizou uma busca domiciliária à casa do suspeito, indicou o GNR. No total, nesta operação, a Guarda apreendeu 1.056,5 doses de cocaína, 2.074,05 € em numerário, uma arma branca, outra de fogo, 3 carregadores, 4 munições e 2 balanças de precisão. O arguido foi presente ao Tribunal Judicial de Setúbal, que determinou a sua prisão preventiva, a de adequação mais gravosa. Na Universidade de Verão, o Ministro de Estado e dos Negócios Estrangeiros, Paulo Rangel, afirmou recentemente que o país não pode ser governado por demagogos nem por políticas licor-doces, visando diretamente o Chega e o Partido Socialista na sua intervenção política.
3: Não temos as propostas demagógicas e absolutamente irrealizáveis de prometer tudo a todos, de barrar a todo o tempo do Chega, mas nós também não temos as políticas de licor-doces, as políticas laxistas, as políticas do deixa andar a ver no que é que dá do Partido Socialista. Alguém acha que o líder do Chega, numa conjuntura de guerra, seria a pessoa certa para liderar o país como ele próprio se auto-intitulou? Nem pode ser uma pessoa que há 3 anos era ministro da Administração Interna e não foi capaz de antecipar a crise migratória e desmantelou o CEF sem nenhum problema de consciência.
2: Paulo Rangel abordou e defendendo também a recente reentrada do Estado do capital da REN como uma operação de soberania.
3: Eu tenho ouvido para aí tanto disparate. Eu vejo comentadores, jornalistas, todos a dizerem, meu Deus, o que é que faz sentido agora? Bom, não há nenhum país na União Europeia que não tenha efetivo controlo sobre a sua rede elétrica. Nós somos dos únicos que não temos. E não temos porque fomos obrigados a não ter durante a Troika.
2: A declaração insere-se na estratégia do governo da Aliança Democrática de se posicionar como a única alternativa estável e responsável para o país. Tanto o Partido Socialista como o Chega responderam de forma dura e imediata às críticas de populismo e de preparação para governar que foram lançadas pelos dirigentes do PSD, nomeadamente por Hugo Soares, na abertura da Universidade de Verão do Partido. As lideranças de ambos os quadrantes da oposição rejeitaram as acusações e devolveram os ataques ao executivo da AD. O dirigente e antigo ministro socialista classificou os ataques do PSD como declarações livianas.
4: São declarações levianas de quem se vê que nunca teve experiência executiva. Quem se entretém nesse tipo de ping-pong verdadeiramente não sabe daquilo que o país precisa. Eu tenho pena que o governo que foi escolhido pelos portugueses esteja deslocado daquilo que são as preocupações das pessoas.
2: Já o líder do Partido Chega acusou o governo de atacar o caráter da oposição por manifesta incapacidade de dar resposta aos problemas reais dos portugueses.
5: Impreparado para governar é quem quer fazer tudo igual ao que os outros fizeram durante 50 anos e quem, quando houve qualquer crítica da oposição, em vez de a rebater, ataca com questões de preparação ou de caráter os outros líderes políticos. Eu não me estou preocupado com isso, eu estou preocupado com denunciar os problemas. Este problema da segurança social é um problema.
2: Já o secretário-geral do PCP, Barra Raimundo, criticou o teatro político em torno deste triângulo entre o PSD e o PS e o Chega, considerando as trocas de acusações despropositadas. Para o líder comunista, o PSD estranha as dificuldades, mas o cenário político atual serve apenas os interesses de quem partilha o mesmo modelo económico.
6: Há uma coisa que tem que tirar o chapéu ao governo, é que está a conseguir, ora com um, ora com outro, ir andando com a sua política. Com a certeza que connosco estamos cá para travar.
2: Esta posição do PCP procura quebrar a bipolarização mediática do debate político, posicionando-se como a única oposição inequívoca ao atual rumo económico. No futebol, o Paços de Ferreira apresentou Vítor Paneira como novo treinador na passada terça-feira. O antigo jogador de 60 anos sucede a Nuno André Silva, que não resistiu ao mau arranque da equipa na Liga 3, com 3 derrotas nas 3 primeiras jornadas. Os castores estão no último lugar da Série A. Vítor Paneira voltou à ativa após uma época sem clube, depois de ter orientado Varzim entre 22-23 e 24-25, igualmente na Liga 3.

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1: Na Liga 3, Vítor Paneira é o novo treinador do Paços de Ferreira. O lateral marroquino Mossef Zekri é jogador do Sporting até 2029. O Sporting sem bilhetes porque estão esgotados no nível de cores. Perante 2026, Camila Rebelo também revalida o título dos 100 metros costas. O Paços de Ferreira apresentou Vítor Paneira como novo treinador na passada terça-feira. Um antigo jogador de 60 anos sucede a Nuno André Silva, que não resistiu ao mau arranque da equipa na Liga 3, com 3 derrotas nas 3 primeiras jornadas. Os castores estão no último lugar da Série A. Vítor Paneira voltou à ativa após uma época sem clube, depois de ter orientado Varzim entre 22-23 e 24-25, igualmente, na Liga 3. É oficial, Mossef Zekri é a mais recente contratação do Sporting. O lateral esquerdo chega ao Alvalade depois de se afirmar do futebol belga e assina um contrato válido até 2029. O ala esquerdo nasceu na Bélgica, mas é internacional sub-17 por Marrocos, estreou-se na primeira equipa do QV Mechelen com 16 anos, contabilizando desde então 20 encontros pelo conjunto belga. De resto, Zekri cruzou-se com Portugal na fase de grupos do Mundial de Sub-17, que decorreu no ano passado no Qatar, tendo a seleção nacional goleado os marroquinos por 6-0 no caminho para o título que viria a conquistar. Após ter cumprido 20 jogos pelo KV Mechelen, no principal escalão da Bélgica, Mossef Zekri chega ao Alvalade, onde assinou o contrato até 2029 e ficou com uma cláusula de rescisão fixada nos 80 milhões de euros. Os adeptos do Sporting esgotaram em poucos minutos a totalidade dos bilhetes disponíveis para o encontro frente ao Rio Ave, garantindo assim um forte apoio à equipa em Vila do Conde. O clube de Alvalade informou que já não existem ingressos para a partida que se realiza na sexta-feira de 28 de agosto às 20h15. O jogo, a contar para a quarta jornada da Liga Portugal, terá como palco o estádio do Rio Ave, onde se espera, como é habitual, uma forte presença de sportinguistas a apoiar os Leões. Camila Rebelo, de 23 anos, ganhou em 1 minuto e 37 centésimos um novo recorde dos campeonatos, superando as italianas Federica Toma, prata, com 1 minuto e 74 centésimos e Martina Bazzioli, bronze, com 1 minuto, 1 segundo e 12 centésimos. A agora bicampeã dos 100 e 200 metros costas conquistou a 16ª medalha da missão portuguesa em Taranto 2026 e a 6ª de ouro, às quais se juntam 4 pratas e 6 bronzes, e a 65ª de Portugal em Jogos do Mediterrâneo, incluindo 16 ouros. Na natação, Portugal conta agora com 7 medalhas em Taranto 2026, 3 de ouro, 1 de prata e 3 de bronze, e 20 em Jogos do Mediterrâneo, 6 de ouro, 6 de prata e 8 de bronze. O Instituto Português do Mar e da Atmosfera prevê para esta quarta-feira céu em geral muito nublado, diminuindo nebulosidade a partir da tarde, com período de chuva passando a regime de aguaceiros a partir do final da manhã. Vento fraco a moderado, dominante do sudoeste, superando por vezes forte, junto ao Cabo Raso, durante a manhã. 20 graus.

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1: Vaga de despedimentos do grupo Volkswagen não deve chegar à Autoeuropa. Na Amadora, um jovem de 19 anos foi apanhado com uma arma de fogo numa trotinete. Em Évora, uma mulher foi detida pelo crime de tráfico de droga. Um homem morre em fuga após roubar fio e relógio Rolex a condutor de carro. O PSD de Faro defende que há que mudar o modelo do turismo no Algarve. Já o PS defende outro modelo de negócio para a Albufeira. No desporto, o Sporting sem bilhetes porque estão esgotados para a vida de conto.
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1: A Volkswagen está a enfrentar uma guerra em duas frentes. A concorrência aguerrida da China e um contexto internacional adverso pesam sobre os resultados da fabricante automóvel. O CEO do grupo Oliver Blume afirmou, por isso, que a situação é mais do que crítica e anunciou cortes profundos nos custos operacionais. A reação fez-se sentir desde logo nos mercados. Na segunda-feira, as ações do grupo chegaram a desvalorizar cerca de 2,5% e acabaram por fechar o dia com uma perda de 1,5%, equivalente a menos de 600 milhões de euros em capitalização bolsista. O pessimismo acabou por se alastrar. Todo o setor automóvel europeu em causa está o despedimento de 100 mil pessoas e o possível fecho de fábricas na Alemanha. Esta pode vir a ser a maior reestruturação do setor automóvel europeu em décadas. Os sindicatos da empresa, que detêm um poder significativo no Conselho de Supervisão, recusam-se a aceitar. Dizem estar preocupados e falam de uma comunicação desastrosa por parte da administração da Volkswagen. Para tentar acalmar as tensões internas, o CEO e o diretor da marca da empresa vão arrancar com uma série de reuniões com os trabalhadores de diferentes fábricas da empresa para explicar os planos de corte de custos da fabricante. De acordo com o coordenador da Comissão de Trabalhadores da Fábrica de Palmela, Rogério Nogueira, há um negócios. Em Portugal não existe, pelo menos para já, sinais de que a vaga de despedimentos no grupo Volkswagen chegue à Fábrica de Palmela. Um jovem de 19 anos foi detido pela PSP na Amadora quando conduzia uma trotinete na posse de uma arma de fogo. As suspeitas da PSP ocorreram no sábado na freguesia da Mina. O jovem realizava uma condução perigosa de trotinete que colocava em perigo peões e outros veículos. Abordado, ficou logo muito nervoso. Os agentes revistaram-no, apreendendo uma pistola de calibre 6, 35mm, na bolsa de cintura que o jovem envergava. A mesma foi apreendida e o jovem prontamente detido. Uma mulher de 33 anos foi apanhada numa fiscalização de trânsito da PSP em Évora no passado sábado, trazia consigo 500 gramas de haxix, cocaína e ecstasy. Seguiu-se uma busca domiciliária, onde foi apreendida mais droga, 1.220 euros em dinheiro e diverso material associado ao crime de tráfico de estupefacientes. No total, a PSP encontrou 1.173 doses de haxix, 102 de ecstasy e 15 de cocaína. A arguida está fortemente indiciada a se dedicar a este tipo de atividade há pelo menos um ano. Foi presente ao Diabo de Évora, onde o Ministério Público, devido ao perigo de continuação da atividade criminosa e perturbação do inquérito, promoveu a medida de coação mais gravosa, a prisão preventiva, o que mereceu a concordância judicial. As investigações vão agora prosseguir. Um assalto a um condutor de um carro de luxo terminou com um dos suspeitos morto depois de ser atingido pelo veículo da vítima. O alerta foi dado pelas 13 horas, na tarde de terça-feira. O objetivo do assalto era roubar um relógio de luxo e um fio avaliado a cerca de 100 mil euros. O ataque aconteceu junto a um semáforo na Avenida de Berlim, perto do aeroporto de Lisboa. Quando o condutor parou, uma moto com dois homens aproximando-se do carro e embatendo na viatura para o imobilizar, logo depois surgiu uma segunda moto ameaçando o condutor com uma arma de fogo. No entanto, não existiram disparos. Os assaltantes conseguiram roubar o relógio e o fio, mas o condutor da viatura foi atrás quando tentaram fugir, acabando por abalroar uma das motas. Um dos suspeitos caiu e morreu, tendo sido encontrada junto ao corpo uma arma de fogo. Os outros três suspeitos conseguiram fugir. A Polícia Judiciária esteve no local e recolheu elementos para ajudar a perceber o que aconteceu. Os investigadores tentam agora reconstruir todos os passos do grupo. Além disso, os três suspeitos que fugiram têm ligações ao chamado gangue do Rolex. O PSD de Faro e a estrutura distrital do PSD Algarve têm defendido convictamente a necessidade urgente de mudar o modelo de turismo da região, alertando para os riscos da hiperconcentração económica e da forte sazonalidade. Os sociais-democratas locais, liderados pelo nível distrital por Cristóvão Norte, apontam caminhos específicos para reformular a estratégia turística do Algarve.
3: Para além das questões de segurança, há um modelo. Um modelo turístico de desenvolvimento que assenta muito na diversão noturna e que, por vezes, por razões conhecidas, produz excessos, produz incivilidade, cria insegurança e que se tem vindo a agravar ao longo dos anos. Têm sucedido outros episódios, episódios de pequena criminalidade, de atos de violência, que resultam muito de estados de embriaguez e de se ter criado a ideia que Albufeira é um destino que convida a esses excessos noturnos. Eu acho que não convida, mas para não convidar, isso exige um reposicionamento e uma definição do destino com vista a garantir que o destino é reconhecível de outra forma.
1: A Comissão Política Conselho do PSD de Faro e a estrutura regional defendem que o modelo clássico de sol e praia tem de ser complementado de forma agressiva com outras ofertas. O foco deve virar-se para o turismo de natureza cultural, criativo e para o enoturismo, potenciando o fluxo de visitantes fora dos meses de verão. Já o Partido Socialista defende uma ruptura estrutural com o atual modelo de turismo e de negócio em Albufeira, criticando a autarquia liderada pelo Chega por permitir que certas zonas da cidade tenham derivado para o turismo de excessos. Luís Graça.
0: Nós temos que ser muito firmes e inflexíveis. Este modelo de negócio não nos interessa, não interessa ao povo de Albufeira, não interessa ao Algarve, e temos que parar com isto. Nós não podemos ter uma espécie de arena romana onde tudo é permitido. Isso não pode ser. E isto não se resolve só com o policiamento, que eu reconheço que aumentou este ano. Resolve-se com uma determinação política. Este modelo de negócio não nos serve. A Rua da Oura é uma ínfima parte do turismo de Albufeira e do turismo do Algarve. Não representa nada do turismo de Albufeira e do turismo do Algarve. É muito lucrativo para os proprietários destes bares, mas do ponto de vista do turismo não tem expressão para Albufeira e para o Algarve. E, portanto, está na hora de pormos em ordem a Rua da Oura, de colocar regras muito rígidas na Rua da Oura e da Rua da Oura passar a ser parte de todo o turismo do Algarve, que é um turismo virado para as famílias, que é um turismo de bem-estar, que é um turismo de lazer, de diversão, mas de diversão com limites. Nós não podemos vender bebidas alcoólicas até o cliente cair para o lado ou acordar no centro de saúde em coma alcoólico. Isso não pode ser permitido.
1: Na sequência do grave atropelamento na Rua da Oura, as estruturas do PS, tanto a nível local como regional do Algarve, têm intensificado as exigências de mudança, focando-se em quatro eixos prioritários: o fim do turismo de beber até cair, diversificação e atração de valor, planeamento urbano e segurança preventiva e equilíbrio entre residentes e comércio. No desporto, os adeptos do Sporting esgotaram em poucos minutos a totalidade dos bilhetes disponíveis para o encontro frente ao Rio Ave, garantindo assim um forte apoio à equipa em Vila do Conde. O clube de Alvalade informou que já não existem ingressos para a partida que se realiza na sexta-feira de 28 de agosto às 20h15. O jogo, a contar para a quarta jornada da Liga Portugal, terá como palco o estádio do Rio Ave, onde se espera, como é habitual, uma forte presença de sportinguistas a apoiar os leões. O Instituto Português do Mar e da Atmosfera prevê para esta quarta-feira céu em geral muito nublado, diminuindo a nebulosidade a partir da tarde, com período de chuva passando a regime de aguaceiros a partir do final da manhã. Vento fraco a moderado, dominante do sudoeste, superando por vezes forte, junto ao Cabo Raso, durante a manhã.
2: 21 graus.

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O Festival de Cinema de Astorga, em Espanha, escolheu Portugal como o primeiro país convidado da sua história para a edição que se cumpre em setembro, anunciou agora a organização do evento. A 29ª edição do Festival de Cinema de Astorga, na comunidade de Castelo e Leão, recebeu 640 curtas-metragens, 30 das quais de Portugal, o que a organização classificou em comunicado como um número recorde absoluto de participação. No ano passado, o festival passou a fazer parte da lista de eventos que qualificam para os prémios Goya em Espanha na categoria de curta-metragem. O Festival de Cinema de Astorga é um dos encontros culturais mais relevantes do calendário cultural da cidade e arredores, mas o que podemos destacar, sobretudo, é a consolidação a nível nacional. É já uma referência em Espanha, afirmou o presidente da Câmara de Astorga, José Luís Nieto, citado no mesmo texto. O festival vai decorrer de 5 a 13 de setembro naquela cidade de Leão e vai homenagear o autor Juan Echanove com o Prémio de Honra.

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1: Greve em Sines, Madeira assegura a chegada de 9 cisternas de gás. PSP disparou contra um suspeito na Amadora em legítima defesa. Carneiro critica declarações levianas de Hugo Soares, que comparou a André Ventura. Morreu Dolly Parton. No desporto, Taranto 2026, Camila Rebelo também revalida o título dos 100 metros costas.
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1: 6 cisternas de gás natural com destino à Madeira carregadas no terminal de Sines durante a greve dos trabalhadores da REN Atlântico devem chegar à região na quinta-feira, informou hoje o Governo Regional. Segundo a Secretaria Regional da Economia, um navio descarregará no porto do Caniçal, no concelho de Machico, 9 contentores de cisterna, uma vez que 3 já tinham sido colocados a bordo antes do início da greve, iniciada no passado domingo. Aquele gabinete adianta que, no domingo, a Madeira já tinha recebido 28 cisternas de gás que tinham embarcado no sábado em Lisboa. O secretário regional de Economia, José Manuel Rodrigues, citado em comunicado, destacou o entendimento que permitiu garantir as necessidades de abastecimento da região autónoma da Madeira, evitando eventuais constrangimentos para famílias, empresas e serviços públicos. A greve dos trabalhadores da REN Atlântico, responsáveis pela operação do terminal de gás natural e que foi de Sines, terminou ontem e foi convocada pelo CIT Sul e pela FICA Metal no âmbito de reivindicações relacionadas com o regime de pré-reforma para compensar o desgaste associado ao trabalho por turnos. A Madeira recebe recortes em média de 35 contentores de cisterna de gás por semana. A PSP assegurou na terça-feira que o disparo contra o jovem suspeito de violência doméstica contra o pai na Amadora, no distrito de Lisboa, foi em legítima defesa para preservar a integridade física dos polícias, adiantando que haverá um inquérito de crime. Dizem que no local foram feitas diligências, nomeadamente pela Polícia Judiciária, no que respeita ao inquérito de crime, afirmou o subintendente Adriano Magalhães em declarações aos jornalistas junto à sede da Divisão Policial da Amadora. Em causa está uma ocorrência de violência doméstica numa habitação na Amadora, em que o homem de 26 anos é suspeito de ameaçar contra a vida do pai de 62 anos, vítima que se dirigiu na manhã de terça-feira a uma esquadra da PSP para denunciar a situação. Na sequência da formalização da queixa de manhã, na esquadra, a vítima informou os polícias que o filho estava na habitação e que continuava com um comportamento bastante hostil, referiu o subintendente Adriano Magalhães. Diz ainda que os polícias acompanharam o ofendido à sua habitação e à chegada à mesma foram recebidos com bastante hostilidade e violência pelo suspeito, pelo que tiveram de proceder à sua detenção. Quando tentavam efetivar a detenção, o suspeito conseguiu fugir por uma janela da habitação e imediatamente começou a arremessar bastantes pedras na direção dos polícias, relatou o subintendente da PSP. A meio da fuga e de acordo com a PSP, o suspeito ameaçou a patrulha com pedras na mão, pelo que os polícias debitaram várias vezes ordens para que o mesmo largasse aquela pedra, tendo inclusivamente efetuado alguns disparos de advertência para o ar. Apesar da advertência, o jovem não obedeceu e quando se preparava para arremessar a pedra que tinha na sua mão, um dos polícias efetuou um disparo na direção da parte inferior da sua perna direita, vindo a atingir o suspeito, indicou Adriano Magalhães. A intervenção da PSP com recurso à arma de fogo ocorreu num local bastante isolado na Amadora, tendo como testemunhas apenas as pessoas que estiveram diretamente envolvidas na situação, a vítima, o suspeito e os 3 polícias, acrescentou Adriano Magalhães. Jorge Carneiro critica declarações levianas de Hugo Soares, que o comparou a André Ventura.
3: São declarações levianas de quem se vê que nunca teve experiência executiva. Nós queremos contribuir, como aliás temos feito, para a estabilidade política e para, uma proposta de serviço político ao país que corresponda ao interesse das nossas gentes.
1: Palavras preferidas em Trás-os-Montes, o secretário-geral do PS continuou o roteiro pelo interior do país. Morreu Dolly Parton. O presidente norte-americano Donald Trump lamenta profundamente a morte da cantora Dolly Parton e ordenou que as madeiras fiquem a meio haste durante uma semana em todo o país. Donald Trump considera que Dolly Parton foi uma das maiores cantoras de música country de sempre e muito mais do que isso. A cantora e atriz norte-americana Dolly Parton, rainha da música country, morreu na terça-feira aos 80 anos, confirmou a família em comunicado. Ao longo da sua carreira, Dolly Rebecca Parton ganhou 11 prémios Grammy, incluindo o Grammy de carreira. Ao longo da carreira, 25 das suas músicas atingiram o número 1 da tabela da Billboard Country. Em 2022, garantiu um lugar no Rock and Roll Hall of Fame. A cantora e atriz também foi distinguida pela Academia de Hollywood com o Oscar honorário em 2025. Parton estreou-se no cinema em 1980 com 9 to 5, ao lado de Jane Fonda e Lily Tomlin. A canção que deu título ao filme valeu-lhe uma nomeação para o Oscar de Melhor Canção Original. Em 2006, voltou a ser nomeada para o Oscar da melhor categoria de Traveling Through, escrita pelo filme Transamérica. Escrita para o filme Transamérica, com clássicos como Coat of Many Colors, Jolene e I Will Always Love You, tornou-se uma das artistas femininas mais populares de todos os tempos, com mais de 100 milhões de discos vendidos.

No desporto, Camila Rebelo, de 23 anos, ganhou em 1 minuto e 37 centésimos um novo recorde dos campeonatos, superando as italianas Federica Toma, prata, com 1 minuto e 74 centésimos e Martina Bazzioli, bronze, com 1 minuto, 1 segundo e 12 centésimos. A agora bicampeã dos 100 e 200 metros costas, conquistou a 16ª medalha da missão portuguesa em Taranto 2026 e a 6ª de ouro, às quais se juntam 4 pratas e 6 bronzes, e a 65ª de Portugal em Jogos do Mediterrâneo, incluindo 16 ouros. Na natação, Portugal conta agora com 7 medalhas em Taranto 2026, 3 de ouro, 1 de prata e 3 de bronze, e 20 em Jogos do Mediterrâneo, 6 de ouro, 6 de prata e 8 de bronze.

0: do automóvel.
1: Já estabelecidas os automóveis, a Tesla prepara-se para entrar um novo segmento de mercado na Europa. Já em setembro irá fazer o lançamento regional do Tesla Semi, o caminhão 100% elétrico do fabricante. A apresentação será no IAA Transportation de Hanover, na Alemanha, marcada para de 15 a 20 de setembro. Na ocasião serão conhecidas as especificações deste pesado de mercadorias que pode mudar o jogo. Trata-se de um veículo mais potente e eficiente do que os caminhões tradicionais, segundo a Tesla, que promete custos operacionais mais baixos e melhor desempenho. Isto no setor da mobilidade, em que as motorizações elétricas ainda não estão tão difundidas como nos automóveis ligeiros. Em Portugal, até ao final de julho, foram matriculados 650 pesados elétricos contra 4.623 a gasóleo, representando 12,2% do total. No caso dos ligeiros, os elétricos constituíram 25,5% do total de vendas, somando a 13,2% dos híbridos plug-in e 24,7% de híbridos. As caixas de velocidade automáticas têm vindo a tornar-se cada vez mais comuns, sacrificando as típicas alavancas manuais, embora também existam soluções automáticas com controle manual através de patilhas no volante. E isto acontece a todo tipo de automóveis, incluindo os supercarros e hipercarros, que privilegiam experiências de condução mais entusiastas, como os da Lamborghini. No entanto, para o famoso fabricante taurino italiano, as caixas manuais fazem parte do passado, pelo menos por agora. Foi o que garantiu Stefan Wickermann, diretor executivo da Lamborghini, que a Carbus disse que é um tipo de conceito, sobretudo para automóveis colecionáveis, e o construtor que lidera não tem qualquer planos para o fazer. Disse também que não está na lista de prioridades, quando há muito trabalho a ser feito. A última caixa manual da Lamborghini pertence ao Gallardo, que se despediu em 2014, depois de uma década em produção.
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1: Em Sintra, a GNR deteve um suspeito de tráfico e apreendeu mais de 1000 doses de cocaína. Paulo Rangel diz que o país não pode ser governado por demagogos do Chega, nem por políticas decodosas do Partido Socialista. O PS e o Chega responderam às críticas do PSD por falta de preparação e de populismo para governar. Já Paulo Raimundo diz que até estranha as críticas do PSD feitas a PS e a Chega. No futebol, na Liga 3, Vítor Paneira é o novo treinador do Paços de Ferreira.
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1: Um homem de 61 anos foi detido pela GNR por suspeitas de tráfico de droga em Sines, tendo os militares apreendido mais de 1000 doses de cocaína, dinheiro e armas. Foi agora revelado em comunicado. O Comando Territorial de Setúbal da Guarda Nacional Republicana explicou que o suspeito foi detido na passada sexta-feira através do Núcleo de Investigação Criminal do Destacamento Territorial de Santiago do Cacém. Com base em informações recolhidas, a Guarda identificou uma zona na localidade de Sines com elevado fluxo de indivíduos, consumidores de estupefacientes, motivo que levou à intervenção dos militares, revela a nota. Segundo a GNR, durante a operação policial, os militares detectaram o homem com um comportamento suspeito e revistaram-no, acabando por encontrar droga na sua posse. Na sequência das diligências, a Força de Segurança realizou uma busca domiciliária à casa do suspeito, indicou o GNR. No total, nesta operação, a Guarda apreendeu 1.056,5 doses de cocaína, 2.074,05 € em numerário, uma arma branca, outra de fogo, 3 carregadores, 4 munições e 2 balanças de precisão. O arguido foi presente ao Tribunal Judicial de Setúbal, que determinou a sua prisão preventiva, a de adequação mais gravosa. Na Universidade de Verão, o Ministro de Estado e dos Negócios Estrangeiros, Paulo Rangel, afirmou recentemente que o país não pode ser governado por demagogos nem por políticas licor-doces, visando diretamente o Chega e o Partido Socialista na sua intervenção política.
3: Não temos as propostas demagógicas e absolutamente irrealizáveis de prometer tudo a todos, de barrar a todo o tempo do Chega, mas nós também não temos as políticas de licor-doces, as políticas laxistas, as políticas do deixa andar a ver no que é que dá do Partido Socialista. Alguém acha que o líder do Chega, numa conjuntura de guerra, seria a pessoa certa para liderar o país como ele próprio se auto-intitulou? Nem pode ser uma pessoa que há 3 anos era ministro da Administração Interna e não foi capaz de antecipar a crise migratória e desmantelou o CEF sem nenhum problema de consciência.
1: Paulo Rangel abordou e defendendo também a recente reentrada do Estado do capital da REN como uma operação de soberania.
3: Eu tenho ouvido para aí tanto disparate. Eu vejo comentadores, jornalistas, todos a dizerem, meu Deus, o que é que faz sentido agora? Bom, não há nenhum país na União Europeia que não tenha efetivo controlo sobre a sua rede elétrica. Nós somos dos únicos que não temos. E não temos porque fomos obrigados a não ter durante a Troika.
1: A declaração insere-se na estratégia do governo da Aliança Democrática de se posicionar como a única alternativa estável e responsável para o país. Tanto o Partido Socialista como o Chega responderam de forma dura e imediata às críticas do populismo e de preparação para governar que foram lançadas pelos dirigentes do PSD, nomeadamente por Hugo Soares, na abertura da Universidade de Verão do Partido. As lideranças de ambos os quadrantes da oposição rejeitaram as acusações e devolveram os ataques ao executivo da AD. O dirigente e antigo ministro socialista classificou os ataques do PSD como declarações livianas.
4: São declarações levianas de quem se vê que nunca teve experiência executiva. Quem se entretém nesse tipo de ping-pong verdadeiramente não sabe daquilo que o país precisa. Eu tenho pena que o governo que foi escolhido pelos portugueses esteja deslocado daquilo que são as preocupações das pessoas.
1: Já o líder do Partido Chega acusou o governo de atacar o caráter da oposição por manifesta incapacidade de dar resposta aos problemas reais dos portugueses.
5: Impreparado para governar é quem quer fazer tudo igual ao que os outros fizeram durante 50 anos e quem, quando houve qualquer crítica da oposição, em vez de a rebater, ataca com questões de preparação ou de caráter os outros líderes políticos. Eu não me estou preocupado com isso. Eu estou preocupado com denunciar os problemas. Este problema da segurança social é um problema.
1: Já o secretário-geral do PCP, Barra Ramundo, criticou o teatro político em torno deste triângulo entre o PSD e o PS e o Chega, considerando as trocas de acusações despropositadas. Para o líder comunista, o PSD estranha as dificuldades, mas o cenário político atual serve apenas os interesses de quem partilha o mesmo modelo económico.
0: Há uma coisa que tem que tirar o chapéu ao governo. É que está a conseguir, ora com um, ora com outro, ir andando com a sua política. Com a certeza que connosco estamos cá para travar.
1: Esta posição do PCP procura quebrar a bipolarização mediática do debate político, posicionando-se como a única oposição inequívoca ao atual rumo económico. No futebol, o Paços de Ferreira apresentou Vítor Paneira como novo treinador na passada terça-feira. O antigo jogador de 60 anos sucede a Nuno André Silva, que não resistiu ao mau arranque da equipa na Liga 3, com 3 derrotas nas 3 primeiras jornadas. Os castores estão no último lugar da Série A. Vítor Paneira voltou à ativa após uma época sem clube, depois de ter orientado Varzim entre 22-23 e 24-25, igualmente na Liga 3.

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2: Das toalhas em algodão egípcio aos difusores perfumados, a H&M tem tudo para dar um novo ar à sua casa de banho. Pensadas para acrescentar conforto e elegância, entre as novidades encontram-se toalhas e roupões confeccionados em algodão egípcio, tapetes, necessaires, sabonetes perfumados e muito mais. Setembro aproxima-se e com ele chega também aquela vontade de recomeçar do zero. Além de

0: também para a decoração da casa. Mas olhar para aquelas divisões que mais facilmente ficam esquecidas, como é o típico caso da casa de banho. Toalhas, tapetes, acessórios ou pequenos detalhes de decoração podem fazer toda a diferença no espaço e transformar a rotina num momento mais cuidado. E é precisamente com esta ideia e bem-estar que a H&M apresenta a sua nova coleção para a casa de banho. 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A coleção inclui ainda peças em vidro, cestos de madeira, velas e difusores, numa paleta de cores delicadas que convida a criar uma casa de banho mais acolhedora, serena e cuidada.
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1: A Universidade Politécnica de Setúbal coloca perto de 1000 novos estudantes. Carlos Moedas lamenta que o governo não tenha reforçado o dispositivo de segurança. Os principais sindicatos da função pública contestam os aumentos previstos para o próximo Orçamento de Estado. Um homem atropelou 16 após fuga à GNR e pede desculpa. Noite de caos em Albufeira. O presidente da Câmara Municipal de Albufeira lamenta o incidente e diz que os meios estavam na rua. No desporto, o lateral marroquino Mossef Zekri é jogador do Sporting até 2029.
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1: A Universidade Politécnica de Setúbal vai acolher nos seus campi 965 novos alunos e alunas estudantes neste ano letivo, de acordo com os resultados já conhecidos da primeira fase do Concurso Nacional de Acesso ao Ensino Superior. Com 1.246 vagas a concurso, a instituição alcança assim uma taxa de ocupação global próxima dos 77%, registando um crescimento de 18,5% face a 2025, num desempenho mais próximo dos resultados que vinham sendo obtidos até 2025, à beira das 1.000 colocações. Outro dado relevante diz respeito ao número de candidaturas e de candidatos que escolheram a Universidade Politécnica de Setúbal como primeira opção, que se situa nos 78%, sendo um indicador particularmente relevante da capacidade de atração da instituição, quer pela sua oferta formativa, quer pela forte componente prática e laboratorial do seu modelo de ensino. Neste ano letivo, a UNIPS registra em 17 dos 30 cursos de licenciatura a concurso uma ocupação das vagas entre os 95% e os 100%. O presidente da Câmara Municipal de Lisboa, Carlos Moedas, afirmou que chegou a hora de o governo cumprir a promessa de reforçar o dispositivo policial na capital, manifestando o seu descontentamento com o atraso no envio de mais efetivos.
3: A situação da segurança resolve-se com mais polícias permanentemente na rua. Quando eu, como Presidente da Câmara, me passei muitas vezes a um domingo e venho desde a Baixa até ao Marquês de Pombal e muitas vezes não vejo nem um polícia de segurança pública, nem um polícia municipal, aliás porque os efetivos estão a diminuir ano a ano, eu fico muito preocupado.
1: Na sequência de recentes episódios de violência graves na cidade, o autarca lisboeta cobrou publicamente ao Executivo da Aliança Democrática os meios que haviam sido acordados anteriormente com uma promessa de 200 polícias.
3: Este governo prometeu-me 200 polícias de segurança pública a mais em Lisboa, ainda não temos nenhum. Prometeu 100 polícias municipais, também ainda não temos nenhum. Portanto, temos aqui uma promessa, esperamos que ela seja cumprida.
4: Ou tenha certeza. Quando é que vai ser concretizada?
3: Ouças, estou à espera há meses. Já falei com o Sr. Ministro da Administração Interna, disse-me que ia avançar, mas continuamos aqui à espera e é essencial.
1: Apesar da forte cobrança ao Ministério da Administração Interna, Moedas fez questão de ressalvar que a culpa não reside no Diretor Nacional da PSP. Luís Neves foi elogiado pelo seu trabalho e apontando as falhas diretamente à tutela política.
3: Nós precisamos de um Ministro da Administração Interna que esteja focalizado no seu trabalho. Eu espero que no Luís Neves, apesar de tudo, todo este barulho à sua volta, esteja focalizado no necessário. Não podemos ser um país em que a única maneira é termos comentadores que querem mudar ministros. Os ministros estão ali para trabalhar.
1: Esta tomada de posição surge num momento em que a oposição na Assembleia Municipal tem atacado Moedas por alegada inação num tema que sempre foi uma das suas grandes bandeiras políticas, deixando o autarca sob pressão para demonstrar resultados práticos na segurança da cidade. Os três principais sindicatos da função pública já anunciaram que vão contestar os aumentos salariais previstos e exigir atualizações acima do acordado para o Orçamento de Estado de 2027.
5: Temos ideias, temos propostas, vamos levá-las ao Secretariado Nacional da FESAP. Já o ano passado pedimos aumentos na ordem dos 80, 85 euros. Como a inflação cresceu, vamos ver se são esses números, se serão outros.
6: Nem de perto nem de longe, aliás, quem o subscreveu já veio dizer que se calhar é melhor rever. Finalmente, estamos de acordo em alguma coisa.
7: A inflação prevista deste ano está prevista até, muitos deles, a 3%. Não vamos pedir menos que isso.
1: A base de partida do governo AD assenta no acordo plurianual, revisto e assinado no início do ano, que fixa para 2027 uma atualização salarial de 60,52 euros, ou um mínimo de 2,3%. Contudo, as estruturas sindicais recusam ficar amarradas a estes valores, justificando a contestação com a escalada da inflação e a perda do poder de compra.
6: Não é possível continuar a assistir a uma taxa de inflação e a um aumento do custo de vida da maneira que se está a sentir, todos os trabalhadores sentem, incluindo os da administração pública, e com uma resposta muito ténue.
5: Não são 15 cêntimos que vão resolver o problema do subsídio de refeição. Portanto, a nossa expectativa é clara de que o Governo possa ir mais além e resolver este problema. No acordo que temos celebrado, temos, por exemplo, a alteração ao regime de ajudas de custo na administração pública. Nós não podemos esperar mais.
7: Nunca houve governo que fizesse tanta revisão de carreiras, e isso, nós agradecemos de facto, tem havido, mas tem que haver mais. Nós temos carreira, por exemplo, da técnica superior, que é das carreiras gerais, que foi revista em 23, mas precisa de ser revista.
1: Este braço de ferro promete ser mais uma frente de desgaste para o Executivo de Luís Montenegro, adicionando pressão social e laboral à já complexa negociação política do próximo orçamento na Assembleia da República. Um português de férias em Albufeira avançou contra a multidão que estava numa rua de bares cortada ao trânsito e atropelou pelo menos 16 pessoas, deixando duas em estado grave. Quando foi detido, pediu desculpa, mas não revelou as suas intenções. Estava alcoolizado. O Major Pedro Pereira, da GNR de Albufeira, explica como tudo se passou.
0: Ignorou toda a sinalização existente e as barreiras físicas que existem na rua Júlio Diniz, e ao percorrer essa rua, no final, encontrou uma patrulha do destacamento territorial de Albufeira, a piada, que abordou a viatura. O condutor ignorou, seguiu no sentido contrário ao sentido da marcha, e entretanto a patrulha a piada tentou nova abordagem. O condutor ignorou e encetou fuga e seguiu de forma descontrolada, abalroando algumas pessoas pelo caminho. Estamos a falar de um detido português de 35 anos de idade. O condutor não é residente em Albufeira. Está cá de férias.
4: Passar férias.
0: Precisamente está de férias na zona, na região.
4: E é sozinho ou acompanhado?
0: Era o único ocupante da viatura.
1: A Guarda Nacional Republicana revelou que os dois militares atropelados sofreram ferimentos ligeiros. Uma informação confirmada, entretanto, pelo Ministério da Administração Interna, que num comunicado enviado à Rádio Azul deu conta de que as vítimas não militares têm entre os 18 e os 22 anos. O Presidente da Câmara Municipal de Albufeira, Rui Cristina, reagiu ao grave atropelamento na Rua da Oura, que provocou pelo menos 16 feridos, lamentando profundamente o sucedido e assegurando que não foi uma falha de segurança.
8: Quero também mandar aqui uma palavra de apreço e de recuperação para as vítimas da madrugada passada, que recuperem o quanto antes e tudo aquilo que for necessário da parte do município, cá estaremos. Relativamente ao que se passou, a este incidente que é isolado, mas mesmo para incidentes isolados tem que haver uma ação, uma reação, e nós como Executivo, como Presidente de Câmara, estou cá para dar a cara e para apresentar uma alternativa ou apresentar soluções para mitigar ou para que nunca mais volte a acontecer algo deste tipo. Nós sabemos que está montado o maior dispositivo de segurança de sempre na Redoura, a nível policial. Temos o maior número de efetivos, as ruas estão vedadas, mesmo assim aconteceu o incidente com a pessoa embriagada. O que nós temos que fazer é, na minha campanha, uma das minhas bandeiras foi a segurança. Por isso, enverdei por um caminho difícil, foi regular a noite em Albufeira, pensando única e exclusivamente nas pessoas e quem nos visita. Na sua segurança, nós, mesmo com grande contestação, dominamos os horários dos bares, nós combatemos o ruído e conseguimos mitigá-lo, e mesmo assim aconteceu este episódio desta madrugada, o que demonstra que este caminho tem que continuar a ser feito, um caminho firme de perseverança e de coragem. Vou ter que tomar aqui medidas muito mais fortes. Estamos a analisar toda esta situação e vamos ter que tomar medidas mais incisivas.
1: Ainda assim, e face à gravidade do acontecimento, o Presidente da Autarquia assumiu que alguma coisa vai ter que mudar e que o município já estuda novas medidas de segurança mais restritivas para proteger os peões naquela zona de diversão noturna. No desporto, é oficial, Moussef Zekri é a mais recente contratação do Sporting. O lateral esquerdo chega ao Alvalade depois de se afirmar do futebol belga e assina um contrato válido até 2029. O ala esquerdo nasceu na Bélgica, mas é internacional sub-17 por Marrocos, estreou-se na primeira equipa do KV Mechelen com 16 anos, contabilizando desde então 20 encontros pelo conjunto belga. De resto, Zekri cruzou-se com Portugal na fase de grupos do Mundial de Sub-17, que decorreu no ano passado no Qatar, tendo a seleção nacional goleado os marroquinos por 6-0 no caminho para o título que viria a conquistar. Após ter cumprido 20 jogos pelo KV Mechelen, no principal escalão da Bélgica, Moncef Zekri chega a Alvalade, onde assinou o contrato até 2029 e ficou com uma cláusula de rescisão fixada nos 80 milhões de euros.

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1: 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A Associação Ambientalista Zero considera que o Programa de Ação para a Resiliência do Litoral 2040, que prevê um investimento de 1.422 milhões de euros até 2040, não enfrenta uma das principais causas da erosão costeira. A Zero analisou as 1.063 medidas previstas no programa e conclui que, apesar do documento reconhecer a importância de gerir os sedimentos à escala das bacias hidrográficas e da costa, não está prevista qualquer medida concreta a montante destinada a recuperar o transporte sedimentar. Segundo a Zero, toda a intervenção programada nesta área está concentrada no litoral, sendo que o déficit de sedimentos é um problema central para a estabilidade do litoral português.
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2: A Volkswagen está a enfrentar uma guerra em duas frentes. A concorrência aguerrida da China e um contexto internacional adverso pesam sobre os resultados da fabricante automóvel. O CEO do grupo, Oliver Blume, afirmou por isso que a situação é mais do que crítica e anunciou cortes profundos nos custos operacionais. A reação fez-se sentir desde logo nos mercados. Na segunda-feira, as ações do grupo chegaram a desvalorizar cerca de 2,5% e acabaram por fechar o dia com uma perda de 1,5%, equivalente a menos de 600 milhões de euros em capitalização bolsista. O pessimismo acabou por se alastrar, todo o setor automóvel europeu em causa está o despedimento de 100 mil pessoas e o possível fecho de fábricas na Alemanha. Esta pode vir a ser a maior reestruturação do setor automóvel europeu em décadas. Os sindicatos da empresa, que detêm um poder significativo no Conselho de Supervisão, recusam-se a aceitar. Dizem estar preocupados e falam de uma comunicação desastrosa por parte da administração da Volkswagen. Para tentar acalmar as tensões internas, o CEO e o diretor da marca da empresa vão arrancar com uma série de reuniões com os trabalhadores de diferentes fábricas da empresa para explicar os planos de corte de custos da fabricante. De acordo com o coordenador da Comissão de Trabalhadores da Fábrica de Palmela, Rogério Nogueira, há um negócios. Em Portugal não existe, pelo menos para já, sinais de que a vaga de despedimentos no grupo Volkswagen chegue à Fábrica de Palmela. Um jovem de 19 anos foi detido pela PSP na Amadora quando conduzia uma trotinete na posse de uma arma de fogo. As suspeitas da PSP ocorreram no sábado na freguesia da Mina. O jovem realizava uma condução perigosa de trotinete que colocava em perigo peões e outros veículos. Abordado, ficou logo muito nervoso. Os agentes revistaram-no, apreendendo uma pistola de calibre 6, 35mm, na bolsa de cintura que o jovem envergava. A mesma foi apreendida e o jovem prontamente detido. Uma mulher de 33 anos foi apanhada numa fiscalização de trânsito da PSP em Évora no passado sábado, trazia consigo 500 gramas de haxixe, cocaína e ecstasy. Seguiu-se uma busca domiciliária, onde foi apreendida mais droga, 1.220 euros em dinheiro e diverso material associado ao crime de tráfico de estupefacientes. No total, a PSP encontrou 1.173 doses de haxixe, 102 de ecstasy e 15 de cocaína. A arguida está fortemente indiciada a se dedicar a este tipo de atividade há pelo menos um ano. Foi presente ao Diabo de Évora, onde o Ministério Público, devido ao perigo de continuação da atividade criminosa e perturbação do inquérito, promoveu a medida de coação mais gravosa, a prisão preventiva, o que mereceu a concordância judicial. As investigações vão agora prosseguir. Um assalto a um condutor de um carro de luxo terminou com um dos suspeitos morto depois de ser atingido pelo veículo da vítima. O alerta foi dado pelas 13 horas, na tarde de terça-feira. O objetivo do assalto era roubar um relógio de luxo e um fio avaliado em cerca de 100 mil euros. O ataque aconteceu junto a um semáforo na Avenida de Berlim, perto do aeroporto de Lisboa. Quando o condutor parou, uma moto com dois homens aproximando-se do carro e embatendo na viatura para o imobilizar, logo depois surgiu uma segunda moto ameaçando o condutor com uma arma de fogo. No entanto, não existiram disparos. Os assaltantes conseguiram roubar o relógio e o fio, mas o condutor da viatura foi atrás quando tentaram fugir, acabando por abalroar uma das motas. Um dos suspeitos caiu e morreu, tendo sido encontrada junto ao corpo uma arma de fogo. Os outros três suspeitos conseguiram fugir. A Polícia Judiciária esteve no local e recolheu elementos para ajudar a perceber o que aconteceu. Os investigadores tentam agora reconstruir todos os passos do grupo. Além disso, os três suspeitos que fugiram têm ligações ao chamado Gangue do Rolex. O PSD de Faro e a estrutura distrital do PSD Algarve têm defendido convictamente a necessidade urgente de mudar o modelo de turismo da região, alertando para os riscos da hiperconcentração económica e da forte sazonalidade. Os sociais-democratas locais, liderados pelo nível distrital por Cristóvão Norte, apontam caminhos específicos para reformular a estratégia turística do Algarve.
3: Para além das questões de segurança, há um modelo turístico de desenvolvimento que assenta muito na diversão noturna e que, por vezes, por razões conhecidas, produz excessos, produz incivilidade, cria insegurança e que se tem vindo a agravar ao longo dos anos. Têm sucedido outros episódios de pequena criminalidade, de atos de violência, que resultam muito de estados de embriaguez e de se ter criado a ideia que Albufeira é um destino que convida a esses excessos noturnos. Eu acho que não convida, mas para não convidar, isso exige um reposicionamento e uma definição do destino com vista a garantir que o destino é reconhecível de outra forma.
2: A Comissão Política Conselho de PSD de Faro e a Estrutura Regional defendem que o modelo clássico de sol e praia tem de ser complementado de forma agressiva com outras ofertas. O foco deve virar-se para o turismo de natureza cultural, criativo e para o enoturismo, potenciando o fluxo de visitantes fora dos meses de verão. Já o Partido Socialista defende uma ruptura estrutural com o atual modelo de turismo e de negócio em Albufeira, criticando a autarquia liderada pelo Chega por permitir que certas zonas da cidade tenham derivado para o turismo de excesso. Luís Graça.
0: Nós temos que ser muito firmes e inflexíveis. Este modelo de negócio não nos interessa, não interessa ao povo de Albufeira, não interessa ao Algarve, e temos que parar com isto. Nós não podemos ter uma espécie de arena romana onde tudo é permitido. Isso não pode ser. E isto não se resolve só com o policiamento, que eu reconheço que aumentou este ano. Resolve-se com uma determinação política. Este modelo de negócio não nos serve. A Rua da Oura é uma ínfima parte do turismo de Albufeira e do turismo do Algarve. Não representa nada do turismo de Albufeira e do turismo do Algarve. É muito lucrativo para os proprietários destes bares, mas do ponto de vista do turismo não tem expressão para Albufeira e para o Algarve. E, portanto, está na hora de pormos em ordem a Rua da Oura, de colocar regras muito rígidas na Rua da Oura e da Rua da Oura passar a ser parte de todo o turismo do Algarve, que é um turismo virado para as famílias, que é um turismo de bem-estar, que é um turismo de lazer, de diversão, mas de diversão com limites. Nós não podemos vender bebidas alcoólicas até o cliente cair para o lado ou acordar no centro de saúde em coma alcoólico. Isso não pode ser permitido.
2: Na sequência do grave atropelamento na Rua da Oura, as estruturas do PS, tanto a nível local como regional do Algarve, têm intensificado as exigências de mudança, focando-se em 4 eixos prioritários: o fim do turismo de beber até cair, diversificação e atração de valor, planeamento urbano e segurança preventiva e equilíbrio entre residentes e comércio. No desporto, os adeptos do Sporting esgotaram em poucos minutos a totalidade dos bilhetes disponíveis para o encontro frente ao Rio Ave, garantindo assim um forte apoio à equipa em Vila do Conde. O clube de Alvalade informou que já não existem ingressos para a partida que se realiza na sexta-feira de 28 de agosto às 20h15. O jogo, a contar para a 4ª jornada da Liga Portugal, terá como palco o estádio do Rio Ave, onde se espera, como é habitual, uma forte presença de sportinguistas a apoiar os Leões.
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6: Sós! Mas cais sós! Eu casei, foi para estar acompanhado!
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17: Amor à italiana. Lembram-se da entrada na Juve? Toda a gente queria o jovem Ronaldo. Futebolista de fama, realmente. Aí estava ele na Juventus.

0: Senhor Presidente, chegou o grande Ronaldo.
1: Ronaldo? Ele que entra, ele que entra.
0: Faça favor, Ronaldo. O Senhor Presidente vai já recebê-lo. À saída, há de dar um autógrafo aqui no SEI, está bem? O meu marido vai ficar muito feliz. Você já está no SEI da minha família, Ronaldo.
2: É para já. Dou-lhe um autógrafo e até escrevo nas duas mamas. Eu gosto é de quem me der mais mama.
1: Entre, Ronaldo, entre. Já conhecia aqui o Mr. Treinador da Juventus, não é verdade?
2: Quem é que não conhece o grande Massimiliano Allegri? Mais alegre que ele, só a alegria dos novos perdiantes. É um prazer conhecer você.
3: Ah, o prazer é todo meu. Já está a morar em Turim?
2: Não, não. Por enquanto ainda não moro, porque ainda não arranjei casa. Estou num hotel de luxo com uma vista fantástica para o lixo.
1: Bem, bem. Vamos lá, mas é tratar de negócios. Ronaldo, você sabe porque é que o convidei para cá vir, não é verdade?
2: Claro que sei, Presidente. Todos me querem, todos me amam, todos andam atrás do grande Ronaldo.
1: É isso mesmo. Vamos lá fechar o contrato.
2: Ora bem, vocês pagam 100 milhões ao Real Madrid e dão-me 500 milhões de euros de entrada e 1 bilhão por mês, ok?
1: O quê? Só? Você está contratado, homem. Isso para mim são trocos.
2: Isso é que é falar. Eu também gosto muito de trocas e baldrocas.
1: Por isso é que você é um asa a trocar a bola. Mas adiante, que o nosso negócio aqui é você, Ronaldo. O Mister acha que o Ronaldo é mesmo imprescindível cá para a nossa equipa?
3: Olha, Presidente, o problema é o jogo de cabeça. Nós temos ótimos atacantes, bons rematadores e todos a jogar bastante bem. O problema é o jogo de cabeça. Se eles soubessem usar a testa com a força e a direção do grande Ronaldo, tínhamos o assunto resolvido.
1: Infelizmente, precisamos mesmo do Ronaldo.
2: Desde que estejam dispostos a pagar o que for preciso...
1: Fique descansado, homem. Apesar do valor que nos pede ser o orçamento da população mundial.
2: Estou a ver. Mas também quero uma adjunta.
1: O quê? Uma adjunta?
2: Sim. Quero que vocês contratem uma das minhas namoradas.
1: Uma das suas namoradas? Mas que conversa é essa, homem?
2: Olha, Presidente, só lhe digo que tenho uma namorada que é um verdadeiro fenómeno. Vocês podiam contratá-la como treinadora do jogo de cabeça para os vossos avançados. Ela faz isso por 500 mil euros mais IVA.
3: Treinadora para o jogo de cabeça, Ronaldo?
2: Isso mesmo. Quem é que vocês pensam que fez de mim aquilo que eu sou? Eu sou um jogador com muita cabecinha.
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5: Assim se constrói um clube português, mesmo nacional e à maneira. Ora, ouçam.

0: Está aberta a confidência de imprensa para a apresentação do novo reforço para o Sport Clube Ora Bolas. Alguma pergunta?
1: Lulu Fofó do Diário Futebolístico Duas Bolas.
0: Duas bolas, mas duas bolas porquê?
1: Porque o meu jornal é um tabloide atualizado e para a Frentex, dedicado ao futebol de hoje em dia. E o futebol agora tem quase sempre duas bolas em campo para a bola rolar mais rapidamente.
0: Bem visto, sim senhora. Ora bem, eu quero aproveitar esta entrevista para apresentar a última, mas não a derradeira aquisição do nosso clube. Aqui está o Driblovi Pontapenovic.
1: Mas assim continuam sem dar qualquer oportunidade aos jovens jogadores portugueses.
0: Mas quem é que lhe disse isso? Fique sabendo que o Driblovi Pontapenovic acaba agora mesmo de se naturalizar português de Portugal.
2: Dá, senhor Vernil, senhorinha Portugália.
3: Maria Vaicas Ostras, do jornal A Pitadela, pretende saber de onde veio o Driblovi Pontapenovic.
0: Da Ucrânia. É que assim o Driblovi Pontapenovic, além de vir reforçar a nossa equipa, está uma atração muito atrativa para os muitos imigrantes da Ucrânia que cá estão. Não é verdade, Driblovi Pontapenovic?
2: Dá, minha venha de Ucrânia.
0: Faça favor de traduzir, senhor intérprete.
4: O Driblovi Pontapenovic diz que está muito contente por estar em Portugal porque as portuguesas são muito dadas, o sol é maravilhoso e os frangos no espeto são uma maravilha. Adora Portugal.
3: Senhor Presidente, agora com a contratação do Driblovi Pontapenovic para o Sport Clube Ora Bolas, considera o plantel já completo?
0: Não, de modo nenhum. Como há portugueses espalhados pelos quatro cantos do mundo, há necessidade de incluir na nossa equipa chineses de Macau, indianos de Goa, cubanos de Angola, sul-africanos de Moçambique, japoneses do Brasil, indonésios de Timor, franceses da Guiné, etc. E só esperamos que eles se naturalizem porque queremos ter uma equipa 100% portuguesa. Só se admitem estrangeiros que forem mesmo naturalizados ao natural em Portugal. Não é assim, Driblovic Pontapenovic? Traduza, por favor.
4: O Driblovic Pontapenovic diz que se sente português desde muito pequenino, pois 9 meses antes de nascer já era mais português do que outra coisa e mesmo quando foi amamentado sempre gostou mais de bagaço do que vodka.
5: Eu nem gosto de vodka.
3: Senhor Presidente, para terminar, diga-nos o que é que o Driblovi Pontapenovic tem de especial para vir jogar no Desportivo Sport Clube.
0: Bem, achei imprescindível mandar naturalizar alguém da Ucrânia para contrariar a ideia de que não havia ninguém com cabeça no nosso clube. Agora, com um da Ucrânia, pelo menos temos um crânio. E assim se acaba com todos os traumatismos cranianos.
5: Avô do Javadio de Driblonovic. Ai, filha, como eu tenho os pés!
6: É do Alcatrão que está na areia da praia. Mas fica tranquilo que eu trouxe uma embalagem de super gel.
5: Super gel?
6: Sim, com super gel. 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
1: Bolas, nesta loja as coisas estão sempre a subir.
5: Perdão, minha cara senhora, tem ali aquela escada que vai para o andar de baixo. É sempre a descer.
1: Já sei que o seu filho nasceu. A propósito, com quanto é que ele nasceu?
8: Com quanto? Bem, olhe, para já a cesariana ficou-me por 2.000 euros. Fora a clínica e o anestesista, que são pagos à parte.
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1: Você está com a Cor do Dinheiro do dia 26 de agosto do ano da graça de 2026. Vamos então ao programa de hoje, começando como sempre pelo período antes da ordem do dia. Atenção que está a chover e o tempo está um bocado feio. Cuidado com a condução. Omã diz que está à beira de encontrar um acordo com o Irão sobre o Estreito de Hormuz. Ora bem, isto muda um bocado o cenário na região, porque ainda ontem, ou há dois dias, o Irão tinha ameaçado para ir algumas dezenas de barcos que queriam atravessar o Estreito, de que sofriam consequências. Agora, a questão é saber em que termos é que esse acordo é feito, quais são os custos, e já agora, qual vai ser a reação dos Estados Unidos? Recorda-se que na semana passada o Presidente Trump anunciou que poderia bombardear a Omã se fizesse algum acordo particular com o Irão. Ponto seguinte, o Canadá responde olho por olho à decisão americana de lançar 50% de tarifas sobre importações do Canadá. Tudo somado, a coisa pode valer cerca de 20 bi-dólares. Ninguém ganha com estas coisas. Aliás, eu estive ontem a ver um gráfico, mostrei aliás no Jornal da Noite da CMTV, um gráfico muito curioso, que mostra que só nos fabricantes automóveis, ok? Só nos fabricantes automóveis, o custo de tarifas é astronómico. E curiosamente, não está só a afetar as BMW, Mercedes, Volkswagen, as top 3 europeias, está a afetar a Stellantis, que uma parte está nos Estados Unidos, e curiosamente está a afetar até a própria General Motors, porque como toda a gente sabe, tem fábricas de um e outro lado da fronteira, tanto no caso do México como no caso do Canadá. Portanto, esta brincadeira vai custar aos próprios americanos, além de preços mais altos, vai afetar as empresas americanas, e é provável que apareçam despedimentos. Portanto, esta política não tem ponta por onde pegar. E já agora também, convém dizer que toda esta história das tarifas está a pôr aquele todo o Midwest americano, que era uma das bases de apoio do Sr. Trump, em pé de guerra. Há as midterms. Ponto seguinte, Operation Economic Pariah, não é? Para económico, pensado para afetar o Irão. Então não é que os bancos chineses ficam de fora desta brincadeira? Ah, os bancos chineses são daqueles que estão mais envolvidos no apoio ao Irão neste momento. Está a ver isto? Os Estados Unidos anunciam coisas fantásticas, horríveis, vão ser afetados, depois deixam ficar do lado da China. Porque a China ainda ontem ameaçou os Estados Unidos. Não se percebe. Não se percebe. Ponto seguinte. Aqui ao lado em Espanha, ontem foi um dia muito importante. Os ministros envolvidos naquela marmelada de Ceuta foram ouvidos no Parlamento. E ontem a ministra Margarita Robles, Margarita Carvalhos, não é? Ministra da Defesa, veio reconhecer que o CNO, que é a instituição, uma espécie de SIS lá do sítio, informou o governo que havia 180 mil imigrantes que podiam passar a fronteira. Porquê é que isto é importante? Porque nas últimas semanas assistimos a um incompetente, que não tem outro nome, chamado Fernando Grande Marlaska, que de grande não tem nada, a não ser estupidez, andou aí a dizer que nunca tinha havido informação nenhuma de serviços secretos sobre o risco de invasão da cidade. A senhora ontem reconheceu que é verdade e pediu desculpa a quem viveu Ceuta. O senhor Marlaska continuou no governo. Repare, um ministro da administração interna comete um deslize destes e continua no governo. Coisas à Sanches. Ponto seguinte, na Alemanha, A AfD mantém uma liderança muito grande nas intenções de voto no estádio da Saxónia-Anhalt, antiga Alemanha de Leste. É preocupante? É. Mas também a forma como os outros partidos estão a combater a FD, inclusive a própria imprensa, não é muito inteligente. E uma coisa é certa, se a AfD ganhar o Estado da Saxónia-Anhalt, o Sr. Merz vai ter um problema grande. Ponto seguinte, os mercados já esperam vida difícil para algumas das Big Seven: Meta, Facebook, Alphabet, Google e Amazon. E tem a companhia de Oracle, Alibaba e Tesla. O que é que dizem os mercados que já esperam um cash flow negativo para estas empresas? A explicação, em minha opinião, é simples. É o volume de investimento que andam a fazer em inteligência artificial. Já agora, estamos a falar de free cash flow, que é fluxo de caixa. O que é o free cash flow? É o dinheiro que sobra depois de uma empresa retirar todas as despesas operacionais, portanto aquilo que é a sua atividade diária, e ainda aquilo que é o custo de investimentos necessários para expandir o seu negócio. Portanto, uma alteração importante de perspectiva. Vamos para os temas mais importantes de hoje, não sem antes lembrar a morte de Dolly Parton. Rainha da country, como se costuma dizer, nascida dali sem berço, na pobreza praticamente, que influenciou diversas gerações de músicos e cantores americanos. Não apenas country, mas inclusive da música ligeira. E não é só Jolene, I Will Always Love You, não é só isso. Code of Many Colors, por exemplo, onde homenageava a mãe, nascida na pobreza, que é muito típica daquela região onde ela nasceu, Tennessee, e, aliás, aqueles estados daquela zona tiveram sempre uma vida muito complicada. Vai fazer falta a música. Temas mais importantes hoje, como eu dizia hoje, olha, a manchete do Jornal Público, eu gostava de pegar nela, desculpa lá, deixa-me ir buscar aqui, e antes de mais, ver se não espelho aqui a informação para as pessoas perceberem melhor o que eu estou a dizer. Aqui está. A manchete do Jornal Público. A ONU pede retirada de projetos de direita sobre identidade de género. Opa, é assim. Qual é que é o peso que a ONU tem nestas coisas? Qual é a moral e a autoridade moral da ONU para se tentar envolver na vida interna dos países em questões da nossa natureza? Já agora, só mais uma pergunta. Isto é matéria assim tão interessante e tão importante que dê manchete? Fica a pergunta no ar. Ponto seguinte. União Europeia. A Alemanha quer cortes no orçamento da União. E anda numa fona a tentar encontrar apoios, ou seja, entre os países que fazem parte dos 27, para votar esse corte nos apoios. Isto deve-nos chamar a atenção. Porquê? Nós, em Portugal, continuamos a viver muito e continuamos muito dependentes do dinheiro que vem do exterior, nomeadamente o dinheiro que vem de Bruxelas. Ora, as coisas estão a mudar. O PRR deve ter sido das últimas grandes oportunidades que nós tivemos. Os fundos 2030 também, mas uma coisa é certa. Aquilo que se perspectiva para os próximos 10 e 15 anos, e nós devíamos aprender a pensar a 10 e 15 anos, não é uma coisa positiva. Tem uma vantagem. Se nós tivermos uma redução de fundos, se calhar vamos ser obrigados a ser muito mais criativos na forma como usamos o dinheiro que dispomos. Porque uma coisa é certa também, uma parte destes fundos são literalmente desbaratados por Portugal. Portugal e outros países. E mais, a Alemanha, que está a passar por dificuldades, e outros países da Europa Central, olham para isto como um must. Portanto, é bom que estejamos atentos. Ponto seguinte, a União Europeia deu sopa ao governo português, ao governo espanhol, ao governo italiano, ao governo polaco e ao governo austríaco, que se tinham juntado para pedir para ser a União Europeia a legislar em matéria de tributação dos lucros extraordinários das empresas. A mim faz-me impressão ver como é que o governo português, primeiro, não sei se capitaneou, mas entrou nisto, e já expliquei isto várias vezes, mas sobretudo não perceber que esta era a resposta mais provável da Comissão. Porque segundo os tratados, isto é matéria da competência dos Estados. E mais, se quiser tomar decisões nesta matéria, há alguns países da União Europeia que estão contra. E nesta matéria ainda não há maioria na votação. Portanto, foi um disparate monumental. Ponto seguinte, além de que é deplorável que nós precisemos dizer assim, epá, já que estamos a fazer burrada, vamos tentar encontrar mais gente que esteja connosco. Primeiro, porque já não ficamos tão mal na fotografia. Segundo, é um peso muito grande que dá alguma credibilidade a esta ideia. A ideia não tem credibilidade nenhuma. Zero. Ponto seguinte, ontem o Chega veio dizer que quer que o governo mande fazer uma auditoria à Segurança Social. Auditoria? Para quê? Quer dizer, eu ficaria muito interessado se o Chega pedisse uma auditoria à forma como funciona o Ministério da Segurança Social, que é uma desgraça total há vários anos. Eu isso compreenderia. Mas quer dizer, fazer uma auditoria à Segurança Social? Mas espera, a Segurança Social foi alvo de estudo, estamos a falar das reformas, a Segurança Social foi alvo de estudo duas vezes nos últimos 4 anos. Em 2022, com a Ana Mendes Godinho, a ministra socialista, pediu um estudo a Manuel Caldeira Cabral, por sua vez ex-ministro de Economia também de António Costa. E agora, este governo que pede um estudo à comissão liderada pelo professor Jorge Bravo. Está ali tudo. Aliás, eu não sei se já se deu ao luxo de ir fazer uma pesquisa para comparar as duas análises. Eu vou arriscar consigo que pelo menos 80% das coisas há consenso. O que me faz impressão, aliás, depois a conversa dos respectivos partidos. Repare, eu lembro de uma entrevista, uma conversa na televisão, e já tinha falado aqui na semana passada, entre Manuel Caldeira Cabral e Jorge Bravo, onde a coincidência de pontos de vista era muito grande. Se é assim, porque é que os partidos conseguem estar tão 180 graus separados? Bom, moral da história. Não há utilidade nenhuma em ir fazer uma auditoria à Segurança Social sobre as reformas, sobre as pensões. Eu compreendo que dê jeito ao Chega, porque o Chega quer manter isto a fervilhar e, portanto, quanto mais falar no assunto, mais fica no ouvido das pessoas. E, como se sabe, as pensões são uma das maiores preocupações num país de caquéticos, não é? De envelhecidos, de cadeiras de rodas, como dizia o Joaquim aqui há uns tempos, não é? No think tank. Repare, como ele dizia, nós não vamos ter revoluções, porque ninguém em cadeia de rodas faz revoluções. Eu compreendo que dê jeito estar a fazer isto. Agora, não passa de politiquice. Toda a gente com dois dedos de testa, menos os malucos, menos os com pancada ideológica, como algo há imundos, muitos por aí fora, desde comentaristas até professores universitários, é bem, que essa malta não queira ver, eu percebo. Agora, tirando isso, o resto das pessoas, do ponto de vista de sensatez, coincide no assunto. Não faz sentido. A Universidade de Verão do PSD, ontem Paulo Rangel repetiu o ataque de Hugo Soares ao Chega e ao PS no dia anterior. Eu não tenho nada à certeza que seja útil ao PSD, na Universidade de Verão, pôr tanta ênfase na oposição. Uma coisa é mandar uma boca no meio de um discurso. A outra coisa é o PSD perder demasiado tempo a chamar nomes ao Partido Socialista e ao Chega. Até porque depois isto é aproveitado pelos respectivos partidos, como se viu ontem, não é? André Ventura respondeu às críticas e acho que foi Francisco Assis que respondeu também às críticas ao Partido Socialista e, portanto, isto é aproveitado pelos respectivos partidos. Eu acho que o PSD devia concentrar-se naquilo que é a função do próprio governo, do que tem que fazer. E explicar àquela malta que lá está que há, o que é a governação e quais são os objetivos da governação. Não vale a pena perderem uma parte do tempo a chamarem nomes aos outros. Acho eu. Ponto seguinte. Os sindicatos da função pública ontem começaram já a levantar cabelo a dizer que querem aumentos acima do acordo plurianual que tinham celebrado com o governo. Eu uma vez disse aqui que os sindicatos não iam agradecer ao governo, nomeadamente aqueles da educação, o que o governo dava a fazer. De forma apressada, o povo costuma dizer que as cadelas apressadas parem filhos cegos, não é? Aqui é a mesma história. Isto é um disparate. Isto é a melhor forma de começar a pensar em perpetuar a subida de preços. Não sei se já percebeu, mas olha, a precisão vai no adro. Esta conversa vai se agravar nos próximos tempos. Disso pode ter a certeza. Vamos para um dos temas mais importantes de hoje, que é regressar a Luís Neves. E tem a ver com a história da semana passada. Os espectadores perguntaram porque é que eu não tinha tratado no assunto, por uma razão muito simples. Não tinha tratado o assunto. Não dediquei nenhum tempo ao assunto. Primeiro porque torna-se uma novela, e já se percebeu que dá jeito de ter novelas. Até à própria comunicação social. Em segundo lugar, nós já percebemos o que é que está aqui em causa. Em terceiro, a história dos carros é capaz de não ser a mais importante. Ok? É capaz de não ser. Eu vou explicar. Luís Neves não declarou os carros que teve, que tinha ou que tem na declaração de rendimentos. Isso foi conhecido na semana passada. É um erro? É. É um erro grave? É. Não é pelos carros que não têm quase valor nenhum. Algum deles, pelo menos, como ele dizia, tem um Ford Focus com 15 anos. Mas o problema é que não é o Ford Focus, o problema é que havia mais. E ele não declarou. Portanto, o que tem aqui importância é o ato em si, conjugado com atos anteriores, não ter declarado ou dizer que é um tanque, é uma piscina, e coisas do género. E não ter feito declaração de rendimentos também, não é só de património. Ou seja, o que é grave aqui é a repetição destes comportamentos. Porque se vai formando uma convicção de ele não cumpre e acha que está acima da lei. Em segundo lugar, a questão do carro. Eu vi, quando a notícia foi divulgada, a história da utilização de um carro que tinha sido apreendido pela Polícia Judiciária. Pessoal, carros apreendidos pela Polícia Judiciária, usados para fins oficiais, é mato. É todos os dias. Não é isso que está em causa. Ainda para mais, porque, ao que tudo indica, o ministro tinha autorização ou terá feito essa declaração formal que lhe permitia fazer isso. Depois vem a história de, tem um carro oficial, não sei quantos. Sinceramente, eu acho que isto são peanuts. O que está aqui em causa não é isto. O que está em causa é ele não ter declarado os carros. Essa parte é que é grave. E depois já agora uma coisa. Dizer aos jornalistas que às vezes fazem as coisas para terem um bocado de cuidado. Quando apareceu a história do GTD, o Golf GTD, vendido como supra-sumo de carro esportivo alta cilindrada, não sei o quê, alta potência, como uma coisa muito importante. O GTD é uma coisa cá, porra. Só quem não conhece carros é que percebe isto, não percebe isto. Esse não é o ponto. Aquilo não é nada um carro de alta cilindrada, super desportivo, não é nada, fucking bullshit. O que interessa aqui é relevar o comportamento do ministro. E isto é que nos deve preocupar, porque ainda para mais isto vai desgastando completamente Luís Montenegro, que continua a elogiar Luís Neves, e o próprio governo. Aliás, lembra-se que nós, aqui há um mês mais ou menos, demos conta de grande mal-estar junto de alguns ministros que não estão nada satisfeitos com a situação, estão desconfortáveis com a situação. Eu contei-lhe isto. Até acho que fez uma das manchetes aqui das últimas 4 semanas. Ou seja, o comportamento de Luís Neves envergonha outros membros do governo. E eu, inclusive, sei de um caso, de uma pessoa, que já pensou se não devia sair do governo. Portanto, isto é que é o problema. E eu estou mesmo convencido, passando esta fase, quando Luís Montenegro tiver que fazer uma remodelação, que Luís Neves sai. Não é remodelação de um ministro, é uma remuneração alargada. Quais são os outros? Não sei. Mas estou cada vez mais convencido, pela forma como as coisas estão a ocorrer, numa próxima remuneração mais ou menos alargada, Luís Neves terá de sair. Porque este comportamento é uma coisa desprestigiante para o Estado, é uma coisa desprestigiante para as instituições. E agora há outra questão no horizonte. Repara, se Luís Neves sair, ele e outras pessoas do governo, isto desativa a Comissão Parlamentar de Inquérito? Provavelmente sim. Pergunta seguinte: o Chega vai deixar cair a CPI se Luís Neves sair? Suspeito que não. Portanto, o mal está feito. O desprestígio que vai ser aquela salganhada que nós tomamos ter no Parlamento quando há comissões parlamentares de inquérito, isso vai se manter. E, portanto, para a Polícia Judiciária, o mal está feito. Aliás, como se viu ontem, o Chega não larga a perna de Luís Neves. Porque ontem, a propósito de um assunto sobre a Universidade de Verão do PSD, em que Ventura está a responder ao PSD, volta outra vez a meter Luís Neves. Esta é a esperteza saloia, não é? Eu sei que a malta está incomodada por causa de Luís Neves. Portanto, eu vou falar tudo, mas, epá, logo tenho uma aberta, eu meto outra vez Luís Neves na conversa. É para manter o assunto na ordem do dia. Epá, a responsabilidade disto é o primeiro-ministro, como eu já disse aqui várias vezes. O ministro não tem condições para continuar. Ponto. Pode ser muito bom a fazer as coisas, o diabo 4, este ano estamos a ter uma sorte desgraçada também com os incêndios, apesar do que já aconteceu, mas seja como for, isto é um desprestígio para o governo. Ponto seguinte. Vamos para política económica barra orçamental. A Fitch é uma das agências de rating mais importantes do mundo. A outra é a Standard & Poor's e a outra é a Moody's. E depois há uma terceira categoria chamada DBRS. Quer dizer, terceira categoria, não. Está um bocado mais abaixo. Não quer ser desprestigiante para com a instituição. A Fitch ontem produziu um documento muito interessante, em que fazia duas coisas. Primeiro, elogia Portugal, a Grécia e Chipre. E diz assim: estes países são um exemplo na gestão das suas finanças públicas. Porque já tiveram déficits graves, já tiveram dívidas públicas insustentáveis e neste momento conseguem ter a dívida pública em níveis aceitáveis, no caso do português é mesmo bom, e têm excedentes orçamentais. Portugal tem, a Grécia tem. Ora, isto é particularmente importante. Bom, todos nós sabemos que a Grécia teve aqui uma ajuda extra porque teve perdão de dívida, ok? Bem, ainda bem que nós não tivemos. O perdão de dívida depois pesa sempre na cabeça do investidor. Dizer assim, este gajo tem intenção de não cumprir e vem pedir batatinhas. Portanto, vai sempre cobrar uma taxa de juros superior a este país do que a outro que nunca faça peça um perdão de dívida. Bom, este elogio é importante. Porquê? Porque a própria Fitch virou-se e disse que isto, Portugal, Chipre e Grécia são um exemplo para outros países que têm neste momento dívidas públicas elevadas e déficits orçamentais. Portanto, contas públicas com problemas. Quem são eles? Áustria. A Áustria foi sempre o suprassumo da estabilidade orçamental. Reino Unido. Bem, quer dizer, então esses já perderam nas últimas décadas qualquer noção do que é ter contas públicas em ordem. Bélgica, que chegou a ter 140% de dívida, que começou a reduzir muito desde a década de 90, depois começou a fazer disparate há mais ou menos 10 anos. E a Finlândia? Ora, a Finlândia é um caso interessante, porque a Finlândia fez parte daqueles países que em 2012 andavam a insultar Portugal. Quer dizer, pode-se não utilizar a palavra insultar, criticar Portugal. Como sabe, porque eu escrevia isto e dizia na televisão, não havia ainda canal Acordinha nessa altura, aqui no YouTube e no Facebook, eu acho que a Finlândia tinha razão. Porque olhava para nós e dizia assim: espera aí, mas vocês que estão endividados, geriram mal as vossas finanças públicas e querem que a gente vos ajude quê? A dar coisas? Não pode ser. Tem que se responsabilizar. Portanto, a atitude da Finlândia nessa altura estava certa. Onde é que a atitude da Finlândia não está certa? Quando começa a fazer disparados. E neste momento tem um problema com as contas públicas. Agora veja só. O curioso que é, em pouco mais de 10 anos, como é que mudou a sorte destes países todos? A pergunta seguinte é, então, mas espera aí, o que é que fez a diferença para nós termos esta evolução divergente? entre estes países que supostamente eram muito sensatos na altura, do ponto de vista financeiro, e os outros que eram indisciplinados, os pigs, basicamente. É muito simples. Uma boa dose de troika. Está a ver? Há um momento antes-troika e há um momento pós-troika. Portugal ganhou o juízo depois da troika. Inclusive o próprio Partido Socialista, que esteve no poder durante 8 anos, e manteve a ideia de equilíbrio orçamental. É verdade que subindo impostos, aliás, como está a fazer este governo, a mesma coisa, carga fiscal. É verdade que subiu impostos. Mas não interessa. Isso é o menos. Porque o que interessa aqui é que pelo menos não voltámos ao disparate orçamental. Ora, é este efeito troika que estes países precisam. E agora diga-me lá, ainda têm lata para criticar a troika que fez em Portugal? Bom, mas não há bela sem senão. Porque a Fitch, no mesmo documento, diz que começa a não haver razões para fazer subidas do rating de Portugal, Grécia e Chipre. Eu aproveito para dizer que em alguns jornais saiu só Portugal. Não é verdade. Eu fui ver o documento e o documento diz Portugal, Grécia e Chipre. Então vamos lá tentar entender isto. Quer dizer que a Malta está para aí a fazer disparates graves que põem em causa a estabilidade das suas contas públicas? Não. Quer dizer é outra coisa. Como as taxas de juros estão a subir, a pressão eleitoralista para dar apoios, a inflação está a subir, é natural que isto acabe por afetar o desempenho económico de qualquer país e que também ponha pressão sobre contas públicas. E quando isso acontece, as agências de rating olham e dizem assim, espera aí, nem vale a pena estarmos a pensar em subir o rating desta Malta. Porque apesar de tudo, bem, Portugal está com 90% de dívida. A Grécia está para aí com 140%. E o Chipre está acima de 100%. Ora bem, eles estão numa situação diferente da nossa. Agora, a tendência é para o agravamento. Aliás, como falámos aqui ontem, eu estou absolutamente convencido que o próximo Orçamento de Estado vai estar sob pressão, mas pressão mesmo, despesa, porque primeiro temos aumento de despesa corrente, que é brutal. E em segundo lugar, porque temos aqui um problema chamado os juros estão a subir e isto põe pressão sobre a dívida pública e sobre os déficits. Ou seja, os orçamentos nos próximos anos vão ficar mais complicados, a começar já para o orçamento do próximo. E naturalmente os governos vão ter que ter cuidado com isto, porque perder o controle de finanças públicas no momento em que as coisas estão a agravar em nível internacional é complicado e é grave. Okay? Bem, o ponto seguinte, só mais um ponto. Fixe isto. Se no próximo orçamento do Estado os partidos andarem a fazer pressão para aumentar a despesa corrente, isto pode ser fatal para as contas públicas portuguesas em 2027. Já temos a pressão todos os últimos 2 anos, temos as complicações resultadas da guerra deste ano, que se vão incrementar e vão impactar em 2027, e agora isto é um aviso mesmo. Se PS chega e AD andarem a aumentar a despesa corrente no próximo ano, isto pode ser fatal para o superávit orçamental e para a tendência de descida da dívida pública. É bom que a Malta se consciencialize disto, porque vai aparecer aí muita pressão eleitoralista e estúpida, ok? Sobretudo de parte da oposição. O ponto seguinte tem a ver com o caso da Judiciária e o inquérito que a auditoria que a Ministra da Justiça pediu. A Ministra da Justiça ontem disse que não fixa prazos irrealistas para a Polícia Judiciária, para a auditoria à Polícia Judiciária. Eu não tinha percebido porquê. Pensei, bom, ela está a se referir porque alguém deve estar a dizer, os gajos querem pressa na porcaria da auditoria, porque assim aparecem antes da CPI do Chega e destrunfam o Chega. Não, não é. No fim de semana, o nosso Presidente da República resolveu falar sobre isto. E tinha dito, eu depois fui ver isto, disse que espera resultados rápidos sobre a auditoria a Luís Neves e a própria Polícia Judiciária. Ora bem, eu acho que a Ministra fez muito bem em ter dito isto. Sabe porquê? Repare, o Presidente da República pode ter necessidade de mostrar que está sob acontecimento. Mas pior do que isso, seria uma auditoria feita a trouxe-moxo, que não reflete aquilo que se passa na Polícia Judiciária e que só podia ter um efeito, que era agravar

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1: Greve em Sines, Madeira assegura a chegada de novas cisternas de gás. PSP disparou contra um suspeito na Amadora em legítima defesa. Carneiro critica declarações levianas de Hugo Soares, que comparou a André Ventura. Morreu Dolly Parton. No desporto, Taranto 2026, Camila Rebelo também revalida o título dos 100 metros costas.
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1: 6 cisternas de gás natural com destino à Madeira carregadas no terminal de Sines durante a greve dos trabalhadores da REN Atlântico devem chegar à região na quinta-feira, informou hoje o Governo Regional. Segundo a Secretaria Regional da Economia, um navio descarregará no porto do Caniçal, no concelho de Machico, 9 contentores cisterna, uma vez que 3 já tinham sido colocados a bordo antes do início da greve, iniciada no passado domingo. Aquele gabinete adianta que, no domingo, a Madeira já tinha recebido 28 cisternas de gás que tinham embarcado no sábado em Lisboa. O secretário regional de Economia, José Manuel Rodrigues, citado em comunicado, destacou o entendimento que permitiu garantir as necessidades de abastecimento da região autónoma da Madeira, evitando eventuais constrangimentos para famílias, empresas e serviços públicos. A greve dos trabalhadores da REN Atlântico, responsáveis pela operação do terminal de gás natural liquefeito de Sines, terminou ontem e foi convocada pelo CIDE Sul e pela FICA Metal no âmbito de reivindicações relacionadas com o regime de pré-reforma para compensar o desgaste associado ao trabalho por turnos. A Madeira recebe recortes em média de 35 contentores externos de gás por semana. A PSP assegurou na terça-feira que o disparo contra o jovem suspeito de violência doméstica contra o pai na Amadora, no distrito de Lisboa, foi em legítima defesa para preservar a integridade física dos polícias, adiantando que haverá um inquérito de crime. Dizem que no local foram feitas diligências, nomeadamente pela Polícia Judiciária, no que respeita ao inquérito de crime, afirmou o subintendente Adriano Magalhães em declarações aos jornalistas junto à sede da Divisão Policial da Amadora. Em causa está uma ocorrência de violência doméstica numa habitação na Amadora, em que o homem de 26 anos é suspeito de ameaçar contra a vida do pai de 62 anos, vítima que se dirigiu na manhã de terça-feira a uma esquadra da PSP para denunciar a situação. Na sequência da formalização da queixa de manhã, na esquadra, a vítima informou os polícias que o filho estava na habitação e que continuava com um comportamento bastante hostil, referiu o subintendente Adriano Magalhães. Diz ainda que os polícias acompanharam o ofendido à sua habitação e, à chegada à mesma, foram recebidos com bastante hostilidade e violência pelo suspeito, pelo que tiveram de proceder à sua detenção. Quando tentavam efetivar a detenção, o suspeito conseguiu fugir por uma janela da habitação e imediatamente começou a arremessar bastantes pedras na direção dos polícias, relatou o subintendente da PSP. A meio da fuga, e de acordo com a PSP, o suspeito ameaçou a patrulha com pedras na mão, pelo que os polícias debitaram várias vezes ordens para que o mesmo largasse aquela pedra, tendo inclusivamente efetuado alguns disparos de advertência para o ar. Apesar da advertência, o jovem não obedeceu e, quando se preparava para arremessar a pedra que tinha na sua mão, um dos polícias efetuou um disparo na direção da parte inferior da sua perna direita, vindo a atingir o suspeito, indicou Adriano Magalhães. A intervenção da PSP com recurso à arma de fogo ocorreu num local bastante isolado na Amadora, tendo como testemunhas apenas as pessoas que estiveram diretamente envolvidas na situação, a vítima, o suspeito e os 3 polícias, acrescentou Adriano Magalhães. Jorge Carneiro critica declarações levianas de Hugo Soares, que o comparou a André Ventura.
3: São declarações levianas de quem se vê que nunca teve experiência executiva. Nós queremos contribuir, como aliás temos feito, para a estabilidade política e para, uma proposta de serviço político ao país que corresponda ao interesse das nossas gentes.
1: Palavras preferidas em Trás-os-Montes, o secretário-geral do PS continua o roteiro pelo interior do país. Morreu Dolly Parton. O presidente norte-americano Donald Trump lamenta profundamente a morte da cantora Dolly Parton e ordenou a que as madeiras fiquem a meio haste durante uma semana em todo o país. Donald Trump considera que Dolly Parton foi uma das maiores cantoras de música country de sempre e muito mais do que isso. A cantora e atriz norte-americana Dolly Parton, rainha da música country, morreu na terça-feira aos 80 anos, confirmou a família em comunicado. Ao longo da sua carreira, Dolly Rebecca Parton ganhou 11 prémios Grammy, incluindo o Grammy de carreira. Ao longo da carreira, 25 das suas músicas atingiram o número 1 da tabela da Billboard Country. Em 2022, garantiu um lugar no Rock and Roll Hall of Fame. A cantora e atriz também foi distinguida pela Academia de Hollywood com o Oscar honorário em 2025. Parton estreou-se no cinema em 1980 com 9 to 5, ao lado de Jane Fonda e Lily Tomlin. A canção que deu título ao filme valeu uma nomeação para o Oscar de Melhor Canção Original. Em 2006, voltou a ser nomeada para o Oscar da melhor categoria de Traveling Through, escrita pelo filme Transamérica. Escrita para o filme Transamérica, com clássicos como Coat of Many Colors, Jolene e I Will Always Love You, tornou-se uma das artistas femininas mais populares de todos os tempos, com mais de 100 milhões de discos vendidos.

No desporto, Camila Rebelo, de 23 anos, ganhou em 1 minuto e 37 centésimos um novo recorde dos campeonatos, superando as italianas Federica Toma, prata, com 1 minuto e 74 centésimos e Martina Bazzioli, bronze, com 1 minuto, 1 segundo e 12 centésimos. A agora bicampeã dos 100 e 200 metros costas conquistou a 16ª medalha da missão portuguesa em Taranto 2026 e a 6ª de ouro, às quais se juntam 4 pratas e 6 bronzes, e a 65ª de Portugal em Jogos do Mediterrâneo, incluindo 16 ouros. Na natação, Portugal conta agora com 7 medalhas em Taranto 2026, 3 de ouro, 1 de prata e 3 de bronze, e 20 em Jogos do Mediterrâneo, 6 de ouro, 6 de prata e 8 de bronze.

Ambiente. A Associação Ambientalista Zero considera que o Programa de Ação para a Resiliência do Litoral 2040, que prevê um investimento de 1.422 milhões de euros até 2040, não enfrenta uma das principais causas da erosão costeira. A Zero analisou as 1.063 medidas previstas no programa e conclui que, apesar do documento reconhecer a importância de gerir os sedimentos à escala das bacias hidrográficas e da costa, não está prevista qualquer medida concreta a montante destinada a recuperar o transporte sedimentar. Segundo a Zero, toda a intervenção programada nesta área está concentrada no litoral, sendo que o déficit de sedimentos é um problema central para a estabilidade do litoral português.

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1: Em Sines, a GNR deteve um suspeito de tráfico e apreendeu mais de 1000 doses de cocaína. Paulo Rangel diz que o país não pode ser governado por demagogos do Chega, nem por políticas dicodoces do Partido Socialista. O PS e o Chega responderam às críticas do PSD por falta de preparação e de populismo para governar. Já Paulo Raimundo diz que até estranha as críticas do PSD feitas a PS e a Chega. No futebol, na Liga 3, Vítor Paneira é o novo treinador do Paço de Ferreira.
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1: Um homem de 61 anos foi detido pela GNR por suspeitas de tráfico de droga em Sines, tendo os militares apreendido mais de 1000 doses de cocaína, dinheiro e armas, foi agora revelado. Em comunicado, o Comando Territorial de Setúbal da Guarda Nacional Republicana explicou que o suspeito foi detido na passada sexta-feira através do Núcleo de Investigação Criminal do Destacamento Territorial de Santiago do Cacém. Com base em informações recolhidas, a Guarda identificou uma zona na localidade de Sines com elevado fluxo de indivíduos, consumidores de estupefacientes, motivo que levou à intervenção dos militares, revela a nota. Segundo a GNR, durante a operação policial, os militares detectaram o homem com um comportamento suspeito e revistaram-no, acabando por encontrar droga na sua posse. Na sequência das diligências, a Força de Segurança realizou uma busca domiciliária à casa do suspeito, indicou o GNR. No total, nesta operação, a Guarda apreendeu 1.056,5 doses de cocaína, 2.074,05 € em numerário, uma arma branca, outra de fogo, 3 carregadores, 4 munições e 2 balanças de precisão. O arguido foi presente ao Tribunal Judicial de Setúbal, que determinou a sua prisão preventiva, a dia de coação mais gravosa. Na Universidade de Verão, o Ministro de Estado e dos Negócios Estrangeiros, Paulo Rangel, afirmou recentemente que o país não pode ser governado por demagogos nem por políticas licodoces, visando diretamente o Chega e o Partido Socialista na sua intervenção política.
3: Não temos as propostas demagógicas e absolutamente irrealizáveis de prometer tudo a todos, de barrar a todo o tempo do Chega, mas nós também não temos as políticas de licodoces, as políticas laxistas, as políticas do deixa andar a ver no que é que dá do Partido Socialista. Alguém acha que o líder do Chega, numa conjuntura de guerra, seria a pessoa certa para liderar o país como ele próprio se auto-intitulou? Nem pode ser uma pessoa que há 3 anos era Ministro da Administração Interna e não foi capaz de antecipar a crise migratória e desmantelou o CEF sem nenhum problema de consciência.
1: Paulo Rangel abordou e defendendo também a recente reentrada do Estado no capital da REN como uma operação de soberania.
3: Eu tenho ouvido para aí tanto disparate. Eu vejo comentadores, jornalistas, todos a dizerem, meu Deus, o que é que faz sentido agora? Bom, não há nenhum país na União Europeia que não tenha efetivo controlo sobre a sua rede elétrica. Nós somos dos únicos que não temos. E não temos porque fomos obrigados a não ter durante a Troika.
1: A declaração insere-se na estratégia do governo da Aliança Democrática de se posicionar como a única alternativa estável e responsável para o país. Tanto o Partido Socialista como o Chega responderam de forma dura e imediata às críticas de populismo e de preparação para governar que foram lançadas pelos dirigentes do PSD, nomeadamente por Hugo Soares, na abertura da Universidade de Verão do Partido. As lideranças de ambos os quadrantes da oposição rejeitaram as acusações e devolveram os ataques ao executivo da AD. O dirigente e antigo ministro socialista classificou os ataques do PSD como declarações livianas.
4: São declarações levianas de quem se vê que nunca teve experiência executiva. Quem se entretém nesse tipo de ping-pong verdadeiramente não sabe daquilo que o país precisa. Eu tenho pena que o governo que foi escolhido pelos portugueses esteja deslocado daquilo que são as preocupações das pessoas.
1: Já o líder do Partido Chega acusou o governo de atacar o caráter da oposição por manifesta incapacidade de dar resposta aos problemas reais dos portugueses.
5: Impreparado para governar é quem quer fazer tudo igual ao que os outros fizeram durante 50 anos e quem, quando houve qualquer crítica da oposição, em vez de a rebater, ataca com questões de preparação ou de caráter os outros líderes políticos. Eu não me estou preocupado com isso. Eu estou preocupado com denunciar os problemas. Este problema da segurança social é um problema.
1: Já o secretário-geral do PCP, Barra Raimundo, criticou o teatro político em torno deste triângulo entre o PSD e o PS e o Chega, considerando as trocas de acusações despropositadas. Para o líder comunista, o PSD estranha as dificuldades, mas o cenário político atual serve apenas os interesses de quem partilha o mesmo modelo económico.
6: Há uma coisa que tem que tirar o chapéu ao governo, é que está a conseguir, ora com um, ora com outro, ir andando com a sua política. Com a certeza que connosco estamos cá para travar.
1: Esta posição do PCP procura quebrar a bipolarização mediática do debate político, posicionando-se como única oposição inequívoca ao atual rumo económico. No futebol, o Paços de Ferreira apresentou Vítor Paneira como novo treinador na passada terça-feira. O antigo jogador de 60 anos sucede a Nuno André Silva, que não resistiu ao mau arranque da equipa na Liga 3, com 3 derrotas nas 3 primeiras jornadas. Os castores estão no último lugar da Série A. Vítor Paneira voltou à ativa após uma época sem clube, depois de ter orientado Varzim entre 22-23 e 24-25, igualmente na Liga 3.

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Marcos Tenório Bastinhas, filho do falecido Joaquim Bastinhas e neto do também falecido comendador Rui Nabeiro, passou por um período verdadeiramente difícil enquanto enfrentava uma depressão severa, garantindo que nesses tempos dolorosos a mulher Dália Madruga foi o maior porto de abrigo. Tive pensamentos de alguém que não queria estar aqui. Cheguei a ponderar pôr termo à própria vida, garantiu. Com terapia e o apoio da família, o conhecido cavaleiro regressou às praças de Touros, retomou aos poucos as suas rotinas e hoje assume que voltou a sorrir. Comecei a ter o gosto de viver, a querer estar com a família, não me querer isolar. Isso foi só com a ajuda dos médicos, da família e de muitos amigos a quem estou eternamente grato. É como voltar a nascer, voltar a ver como a vida é bela e como somos sortudos em estar cá. Confidenciou, acrescentando que esta nova fase não significa um esquecimento daquilo que viveu, pelo contrário. Agora que o pior já passou, Dália e Marcos mostraram-se a desfrutar de uns dias de férias ao lado dos filhos, com os sorrisos largos a mostrarem que não podiam estar mais felizes. Os meios de comunicação brasileiros renderam-se às imagens partilhadas pela cantora Luísa Sonza, que exibia orgulhosa o anel de noivado oferecido pelo companheiro para a pedir em casamento. Na página de Luís Ribeirinho, o agora noivo da estrela revelava mais detalhes do momento. Tinha-se ajoelhado e pedido a namorada em casamento junto a um lago na Alemanha, um dos países onde desempenha a sua atividade como cirurgião. Ela disse sim, escreveu o português, sobre o qual o interesse disparou depois de ter pedido à artista de funk e pop brasileiro em casamento. Mas, afinal, quem é Luís Ribeirinho? Na verdade, antes de começar o namoro com Luísa, ele já era mencionado em revistas como A Caras, em Portugal, por ser filho do conhecido cirurgião plástico do Norte, Serafim Ribeirinho Soares. Luís é filho do primeiro casamento do médico e, numa entrevista dada numa altura em que se preparava para ser pai novamente da nova relação com a Alexandra, o famoso cirurgião admitia que nem sempre havia sido um pai presente. A história de amor de Luísa começou há cerca de 3 anos, numa altura em que o cirurgião plástico estava de férias no Brasil, tendo acabado por assistir a um espetáculo da estrela. A ligação surgiria, depois disso, com o namoro a tornar-se público em fevereiro de 2024. Agora vão dar o passo seguinte na relação.

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2: A Universidade Politécnica de Setúbal vai acolher nos seus campi 965 novos alunos e alunas estudantes neste ano letivo, de acordo com os resultados já conhecidos da primeira fase do Concurso Nacional de Acesso ao Ensino Superior. Com 1.246 vagas a concurso, a instituição alcança assim uma taxa de ocupação global próxima dos 77%, registando um crescimento de 18,5% face a 2025, num desempenho mais próximo dos resultados que vinham sendo obtidos até 2025, à beira das 1.000 colocações. Outro dado relevante diz respeito ao número de candidaturas e de candidatos que escolheram a Universidade Politécnica de Setúbal com primeira opção, que se situa nos 78%, sendo um indicador particularmente relevante da capacidade de atração da instituição, quer pela sua oferta formativa, quer pela forte componente prática e laboratorial do seu modelo de ensino. Neste ano letivo, a UNIPS registra em 17 dos 30 cursos de licenciatura a concurso uma ocupação das vagas entre os 95% e os 100%. O Presidente da Câmara Municipal de Lisboa, Carlos Moedas, afirmou que chegou a hora de o Governo cumprir a promessa de reforçar o dispositivo policial na capital, manifestando o seu descontentamento com o atraso no envio de mais efetivos.
3: A situação da segurança resolve-se com mais polícias permanentemente na rua. Quando eu, como Presidente da Câmara, me passei muitas vezes a um domingo e venho desde a Baixa até ao Marquês de Pombal e muitas vezes não vejo nem um polícia de segurança pública, nem um polícia municipal, aliás porque os efetivos estão a diminuir ano a ano, eu fico muito preocupado.
2: Na sequência de recentes episódios de violência grave na cidade, o autarca lisboeta cobrou publicamente ao Executivo da Aliança Democrática os meios que haviam sido acordados anteriormente com uma promessa de 200 polícias.
3: Este governo prometeu-me 200 polícias de segurança pública a mais em Lisboa, ainda não temos nenhum. Prometeu 100 polícias municipais, também ainda não temos nenhum. Portanto, temos aqui uma promessa, esperamos que ela seja cumprida.
4: Quando é que vai ser concretizada?
3: Ouças, estou à espera há meses. Já falei com o Sr. Ministro da Administração Interna, disse-me que ia avançar, mas continuamos aqui à espera e é essencial.
2: Apesar da forte cobrança ao Ministério da Administração Interna, Moedas fez questão de ressalvar que a culpa não reside no Diretor Nacional da PSP. Luís Neves foi elogiado pelo seu trabalho e apontando as falhas diretamente à tutela política.
3: Nós precisamos de um Ministro da Administração Interna que esteja focalizado no seu trabalho. Eu espero que no Luís Neves, apesar de tudo, todo este barulho à sua volta, esteja focalizado no necessário. Não podemos ser um país em que a única maneira é termos comentadores que querem mudar ministros. Os ministros estão ali para trabalhar.
2: Esta tomada de posição surge num momento em que a oposição na Assembleia Municipal tem atacado Moedas por alegada inação num tema que sempre foi uma das suas grandes bandeiras políticas, deixando o autarca sob pressão para demonstrar resultados práticos na segurança da cidade. Os três principais sindicatos da função pública já anunciaram que vão contestar os aumentos salariais previstos e exigir atualizações acima do acordado para o Orçamento de Estado de 2027.
5: Temos ideias, temos propostas, vamos levá-las ao Secretariado Nacional da FESAP. Já o ano passado pedimos aumentos na ordem dos 80, 85 euros, como a inflação cresceu, vamos ver se são esses números, se serão outros.
6: Nem de perto nem de longe, aliás, quem o subscreveu já veio dizer que se calhar é melhor rever. Finalmente, estamos de acordo em alguma coisa.
7: A inflação prevista deste ano está prevista até, muitos deles, a 3%. Não vamos pedir menos que isso.
2: A base de partida do governo AD assenta no acordo plurianual, revisto e assinado no início do ano, que fixa para 2027 uma atualização salarial de 60,52 euros, ou um mínimo de 2,3%. Contudo, as estruturas sindicais recusam ficar amarradas a estes valores, justificando a contestação com a escalada da inflação e a perda do poder de compra.
6: Não é possível continuar a assistir a uma taxa de inflação e a um aumento do custo de vida da maneira que se está a sentir, todos os trabalhadores sentem, incluindo os da administração pública, e com uma resposta muito ténue.
5: Não são 15 cêntimos que vão resolver o problema do subsídio de refeição. Portanto, a nossa expectativa é clara de que o Governo possa ir mais além e resolver este problema. No acordo que temos celebrado, temos, por exemplo, a alteração ao regime de ajudas de custo na administração pública. Nós não podemos esperar mais.
7: Nunca houve governo que fizesse tanta revisão de carreiras, e isso nós agradecemos, de facto, tem havido, mas tem que haver mais. Nós temos carreira, por exemplo, da técnica superior, que é das carreiras gerais, que foi revista em 23, mas precisa de ser revista.
2: Este braço de ferro promete ser mais uma frente de desgaste para o Executivo de Luís Montenegro, adicionando pressão social e laboral à já complexa negociação política do próximo orçamento na Assembleia da República. Um português de férias em Albufeira avançou contra a multidão que estava numa rua de bares cortada ao trânsito e atropelou pelo menos 16 pessoas, deixando duas em estado grave. Quando foi detido, pediu desculpa, mas não revelou as suas intenções. Estava alcoolizado. O Major Pedro Pereira, da GNR de Albufeira, explica como tudo se passou.
4: Ignorou toda a sinalização existente e as barreiras físicas que existem na rua Júlio Diniz, e ao percorrer essa rua, no final, encontrou uma patrulha do destacamento territorial de Albufeira, a piada, que abordou a viatura. O condutor ignorou, seguiu no sentido contrário ao sentido da marcha, e entretanto a patrulha a piada tentou nova abordagem. O condutor ignorou e encetou fuga e seguiu de forma descontrolada, abalroando algumas pessoas pelo caminho. Estamos a falar de um detido português, 35 anos de idade. O condutor não é residente em Albufeira. Está cá de férias.
8: Passar férias?
4: Precisamente está de férias na zona, na região.
8: E é sozinho ou acompanhado?
4: Era o único ocupante da viatura.
2: A Guarda Nacional Republicana revelou que os dois militares atropelados sofreram ferimentos ligeiros. Uma informação confirmada, entretanto, pelo Ministério da Administração Interna, que num comunicado enviado à Rádio Azul deu conta de que as vítimas não militares têm entre os 18 e os 22 anos. O Presidente da Câmara Municipal de Albufeira, Rui Cristina, reagiu ao grave atropelamento na Rua da Oura, que provocou pelo menos 16 feridos, lamentando profundamente o sucedido e assegurando que não foi uma falha de segurança.
9: Quero também mandar aqui uma palavra de apreço e de recuperação para as vítimas da madrugada passada, que recuperem o quanto antes e tudo aquilo que for necessário da parte do município, cá estaremos. Relativamente ao que se passou, a este incidente que é isolado, mas mesmo para incidentes isolados tem que haver uma ação, uma reação, e nós como Executivo, como Presidente de Câmara, estou cá para dar a cara e para apresentar uma alternativa ou apresentar soluções para mitigar ou para que nunca mais volte a acontecer algo deste tipo. Nós sabemos que está montado o maior dispositivo de segurança sempre na Rua da Oura, a nível policial. Temos o maior número de efetivos, as ruas estão vedadas, mesmo assim aconteceu o incidente com a pessoa embriagada. O que nós temos que fazer é, na minha campanha, uma das minhas bandeiras foi a segurança. Por isso, enverdei por um caminho difícil, que foi regular a noite em Albufeira, pensando única e exclusivamente nas pessoas e quem nos visita. Na sua segurança, nós, mesmo com grande contestação, diminuímos os horários dos bares, nós combatemos o ruído e conseguimos mitigá-lo, e mesmo assim aconteceu este episódio de ontem, desta madrugada, o que demonstra que este caminho tem que continuar a ser feito, um caminho firme de perseverança e de coragem. Vou ter que tomar aqui medidas muito mais fortes. Estamos a analisar toda esta situação e vamos ter que tomar medidas mais incisivas.
2: Ainda assim, e face à gravidade do acontecimento, o Presidente da Autarquia assumiu que alguma coisa vai ter que mudar e que o município já estuda novas medidas de segurança mais restritivas para proteger os peões naquela zona de diversão noturna. No desporto, é oficial, Moussef Zekri é a mais recente contratação do Sporting. O lateral esquerdo chega ao Alvalade depois de se afirmar no futebol belga e assina um contrato válido até 2029. O ala esquerdo nasceu na Bélgica, mas é internacional sub-17 por Marrocos, estreou-se na primeira equipa do KV Mechelen com 16 anos, contabilizando desde então 20 encontros pelo conjunto belga. De resto, Zekri cruzou-se com Portugal na fase de grupos do Mundial de Sub-17, que decorreu no ano passado no Qatar, tendo a seleção nacional goleado os marroquinos por 6-0 no caminho para o título que viria a conquistar. Após ter cumprido 20 jogos pelo KV Mechelen, no principal escalão da Bélgica, Moussef Zekri chega ao Alvalade, onde assinou o contrato até 2029 e ficou com uma cláusula de rescisão fixada nos 80 milhões de euros.

Olá Viva, tarde de quarta-feira. Já estamos a meio da semana. Na Rádio Azul, a partir de agora, a música é-lhe oferecida por mim. O meu nome é Ricardo Rezende. Bom trabalho.

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1: Já estabelecidas os automóveis, a Tesla prepara-se para entrar no novo segmento de mercado na Europa. Já em setembro irá fazer o lançamento regional do Tesla Semi, o caminhão 100% elétrico do fabricante. A apresentação será no IAA Transportation de Hannover, na Alemanha, marcada para de 15 a 20 de setembro. Na ocasião serão conhecidas as especificações deste pesado de mercadorias que pode mudar o jogo. Trata-se de um veículo mais potente e eficiente do que os caminhões tradicionais, segundo a Tesla, que promete custos operacionais mais baixos e melhor desempenho. Isto no setor da mobilidade, em que as motorizações elétricas ainda não estão tão difundidas como os automóveis ligeiros. Em Portugal, até ao final de julho, foram matriculados 650 pesados elétricos contra 4.623 a gasóleo, representando 12,2% do total. No caso dos ligeiros, os elétricos constituíram 25,5% do total de vendas, somando a 13,2% dos híbridos plug-in e 24,7% de híbridos. As caixas de velocidade automáticas têm vindo a tornar-se cada vez mais comuns, sacrificando as típicas alavancas manuais, embora também existam soluções automáticas com controle manual através de patilhas no volante. E isto acontece a todo tipo de automóveis, incluindo os supercarros e hipercarros, que privilegiam experiências de condução mais entusiastas, como os da Lamborghini. No entanto, para o famoso fabricante taurino italiano, as caixas manuais fazem parte do passado, pelo menos por agora. Foi o que garantiu Stefan Wickermann, diretor executivo da Lamborghini, que à Carbus disse que é um tipo de conceito, sobretudo para automóveis colecionáveis, e o construtor que lidera não tem qualquer planos para o fazer. Disse também que não está na lista de prioridades, quando há muito o trabalho a ser feito. A última caixa manual da Lamborghini pertence ao Gallardo, que se despediu em 2014, depois de uma década em produção.
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2: A Volkswagen está a enfrentar uma guerra em duas frentes. A concorrência aguerrida da China e um contexto internacional adverso pesam sobre os resultados da fabricante automóvel. O CEO do grupo, Oliver Blume, afirmou por isso que a situação é mais do que crítica e anunciou cortes profundos nos custos operacionais. A reação fez-se sentir desde logo nos mercados. Na segunda-feira, as ações do grupo chegaram a desvalorizar cerca de 2,5% e acabaram por fechar o dia com uma perda de 1,5%, equivalente a menos de 600 milhões de euros em capitalização bolsista. O pessimismo acabou por se alastrar. Todo o setor automóvel europeu em causa está o despedimento de 100 mil pessoas e o possível fecho de fábricas na Alemanha. Esta pode vir a ser a maior reestruturação do setor automóvel europeu em décadas. Os sindicatos da empresa, que detêm um poder significativo no Conselho de Supervisão, recusam-se a aceitar. Dizem estar preocupados e falam de uma comunicação desastrosa por parte da administração da Volkswagen. Para tentar acalmar as tensões internas, o CEO e o diretor da marca da empresa vão arrancar com uma série de reuniões com os trabalhadores de diferentes fábricas da empresa para explicar os planos de corte de custos da fabricante. De acordo com o coordenador da Comissão de Trabalhadores da Fábrica de Palmela, Rogério Nogueira, há um negócios. Em Portugal não existe, pelo menos para já, sinais de que a vaga de despedimentos no grupo Volkswagen chegue à Fábrica de Palmela. Um jovem de 19 anos foi detido pela PSP na Amadora quando conduzia uma trotinete na posse de uma arma de fogo. As suspeitas da PSP ocorreram no sábado na freguesia da Mina. O jovem realizava uma condução perigosa de trotinete que colocava em perigo peões e outros veículos. Abordado, ficou logo muito nervoso. Os agentes revistaram-no, apreendendo uma pistola de calibre 6, 35mm, na bolsa de cintura que o jovem envergava. A mesma foi apreendida e o jovem prontamente detido. Uma mulher de 33 anos foi apanhada numa fiscalização de trânsito da PSP em Évora no passado sábado. Trazia consigo 500 gramas de haxixe, cocaína e ecstasy. Seguiu-se uma busca domiciliária, onde foi apreendida mais droga, 1.220 euros em dinheiro e diverso material associado ao crime de tráfico de estupefacientes. No total, a PSP encontrou 1.173 doses de haxixe, 102 de ecstasy e 15 de cocaína. A arguida está fortemente indiciada a se dedicar a este tipo de atividade há pelo menos um ano. Foi presente ao Diabo de Évora, onde o Ministério Público, devido ao perigo de continuação da atividade criminosa e perturbação do inquérito, promoveu a medida de coação mais gravosa, a prisão preventiva, o que mereceu a concordância judicial. As investigações vão agora prosseguir. Um assalto a um condutor de um carro de luxo terminou com um dos suspeitos morto depois de ser atingido pelo veículo da vítima. O alerta foi dado pelas 13 horas, na tarde de terça-feira. O objetivo do assalto era roubar um relógio de luxo e um fio avaliados a cerca de 100 mil euros. O ataque aconteceu junto a um semáforo na Avenida de Berlim, perto do aeroporto de Lisboa. Quando o condutor parou, uma moto com dois homens aproximando-se do carro e embatendo na viatura para o imobilizar. Logo depois, surgiu uma segunda moto ameaçando o condutor com uma arma de fogo. No entanto, não existiram disparos. Os assaltantes conseguiram roubar o relógio e o fio, mas o condutor da viatura foi atrás quando tentaram fugir, acabando por abalroar uma das motas. Um dos suspeitos caiu e morreu, tendo sido encontrada junto ao corpo uma arma de fogo. Os outros três suspeitos conseguiram fugir. A Polícia Judiciária esteve no local e recolheu elementos para ajudar a perceber o que aconteceu. Os investigadores tentam agora reconstruir todos os passos do grupo. Além disso, os três suspeitos que fugiram têm ligações ao chamado Gangue do Rolex. O PSD de Faro e a estrutura distrital do PSD Algarve têm defendido convictamente a necessidade urgente de mudar o modelo de turismo da região, alertando para os riscos da hiperconcentração económica e da forte sazonalidade. Os sociais-democratas locais, liderados pelo nível distrital por Cristóvão Norte, apontam caminhos específicos para reformular a estratégia turística do Algarve.
3: Para além das questões de segurança, há um modelo turístico de desenvolvimento que assenta muito na diversão noturna e que, por vezes, por razões conhecidas, produz excessos, produz incivilidade, cria insegurança e que se tem vindo a agravar ao longo dos anos. Têm sucedido outros episódios de pequena criminalidade, de atos de violência, que resultam muito de estados de embriaguez e de se ter criado a ideia que Albufeira é um destino que convida a esses excessos noturnos. Eu acho que não convida, mas para não convidar, isso exige um reposicionamento e uma definição do destino com vista a garantir que o destino é reconhecível de outra forma.
2: A Comissão Política Conselho de PSD de Faro e a estrutura regional defendem que o modelo clássico de sol e praia tem de ser complementado de forma agressiva com outras ofertas. O foco deve virar-se para o turismo de natureza cultural, criativo e para o enoturismo, potenciando o fluxo de visitantes fora dos meses de verão. Já o Partido Socialista defende uma ruptura estrutural com o atual modelo de turismo e de negócio em Albufeira, criticando a autarquia liderada pelo Chega por permitir que certas zonas da cidade tenham derivado para o turismo de excesso. Luís Graça.
4: Nós temos que ser muito firmes e inflexíveis. Este modelo de negócio não nos interessa, não interessa ao povo de Albufeira, não interessa ao Algarve, e temos que parar com isto. Nós não podemos ter uma espécie de arena romana onde tudo é permitido. Isso não pode ser. E isto não se resolve só com o policiamento, que eu reconheço que aumentou este ano. Resolve-se com uma determinação política. Este modelo de negócio não nos serve. A Rua do Ouro é uma ínfima parte do turismo de Albufeira e do turismo do Algarve. Não representa nada do turismo de Albufeira e do turismo do Algarve. É muito lucrativo para os proprietários destes bares, mas do ponto de vista do turismo não tem expressão para Albufeira e para o Algarve. E, portanto, está na hora de pormos em ordem a Rua da Oura, de colocar regras muito rígidas na Rua do Ouro e da Rua do Ouro passar a ser parte de todo o turismo do Algarve, que é um turismo virado para as famílias, que é um turismo de bem-estar, que é um turismo de lazer, de diversão, mas de diversão com limites. Nós não podemos vender bebidas alcoólicas até o cliente cair para o lado ou acordar no centro de saúde em coma alcoólico. Isso não pode ser permitido.
2: Na sequência do grave atropelamento na Rua da Oura, as estruturas do PS, tanto a nível local como regional do Algarve, têm intensificado as exigências de mudança, focando-se em quatro eixos prioritários: o fim do turismo de beber até cair, diversificação e atração de valor, planeamento urbano e segurança preventiva e equilíbrio entre residentes e comércio. No desporto, os adeptos do Sporting esgotaram em poucos minutos a totalidade dos bilhetes disponíveis para o encontro frente ao Rio Ave, garantindo assim um forte apoio à equipa em Vila do Conde. O clube de Alvalade informou que já não existem ingressos para a partida que se realiza na sexta-feira de 28 de agosto às 20h15. O jogo, a contar para a quarta jornada da Liga Portugal, terá como palco o estádio do Rio Ave, onde se espera, como é habitual, uma forte presença de sportinguistas a apoiar os leões.

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1: O Festival de Cinema da Astorga, em Espanha, escolheu Portugal como o primeiro país convidado na sua história para a edição que se cumpre em setembro, anunciou agora a organização do evento. A 29ª edição do Festival de Cinema da Astorga, na comunidade de Castelo e Leão, recebeu 640 curtas-metragens, 30 das quais de Portugal, o que a organização classificou em comunicado como um número recorde absoluto de participação. No ano passado, o festival passou a fazer parte da lista de eventos que qualificam para os prémios Goya em Espanha na categoria de curta-metragem. O Festival de Cinema da Astorga é um dos encontros culturais mais relevantes do calendário cultural da cidade e arredores, mas o que podemos destacar, sobretudo, é a consolidação a nível nacional. É já uma referência em Espanha, afirmou o presidente da Câmara da Astorga, José Luís Nieto, citado no mesmo texto. O festival vai decorrer de 5 a 13 de setembro naquela cidade de Leão e vai homenagear o ator Juan Echanove com o Prémio de Honra.

A pouco e pouco, música após música, vamos caminhando para as 18 horas. Vai sendo tempo de regressar a casa com os grandes sons da sua rádio.

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1: Greve em Sines, Madeira assegura a chegada de novas cisternas de gás. PSP disparou contra um suspeito na Amadora em legítima defesa. Carneiro critica declarações levianas de Hugo Soares, que comparou a André Ventura. Morreu Dolly Parton. No desporto, Taranto 2026, Camila Rebelo também revalida o título dos 100 metros costas.
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1: 6 cisternas de gás natural com destino à Madeira carregadas no terminal de Sines durante a greve dos trabalhadores da REN Atlântico devem chegar à região na quinta-feira, informou hoje o Governo Regional. Segundo a Secretaria Regional da Economia, um navio descarregará no porto do Caniçal, no concelho de Machico, 9 contentores cisterna, uma vez que 3 já tinham sido colocados a bordo antes do início da greve, iniciada no passado domingo. Aquele gabinete adianta que, no domingo, a Madeira já tinha recebido 28 cisternas de gás que tinham embarcado no sábado em Lisboa. O secretário regional de Economia, José Manuel Rodrigues, citado em comunicado, destacou o entendimento que permitiu garantir as necessidades de abastecimento da região autónoma da Madeira, evitando eventuais constrangimentos para famílias, empresas e serviços públicos. A greve dos trabalhadores da REN Atlântico, responsáveis pela operação do terminal de gás natural liquefeito de Sines, terminou ontem e foi convocada pelo CITESUL e pela FICA Metal no âmbito de reivindicações relacionadas com o regime de pré-reforma para compensar o desgaste associado ao trabalho por turnos. A Madeira recebe recordes em média de 35 contentores externos de gás por semana. A PSP assegurou na terça-feira que o disparo contra o jovem suspeito de violência doméstica contra o pai na Amadora, no distrito de Lisboa, foi em legítima defesa para preservar a integridade física dos polícias, adiantando que haverá um inquérito de crime. Dizem que no local foram feitas diligências, nomeadamente pela Polícia Judiciária, no que respeita ao inquérito de crime, afirmou o subintendente Adriano Magalhães em declarações aos jornalistas junto à sede da Divisão Policial da Amadora. Em causa está uma ocorrência de violência doméstica numa habitação na Amadora, em que o homem de 26 anos é suspeito de ameaçar contra a vida do pai de 62 anos, vítima que se dirigiu na manhã de terça-feira a uma esquadra da PSP para denunciar a situação. Na sequência da formalização da queixa de manhã, na esquadra, a vítima informou os polícias que o filho estava na habitação e que continuava com um comportamento bastante hostil, referiu o subintendente Adriano Magalhães. Diz ainda que os polícias acompanharam o ofendido à sua habitação e, à chegada à mesma, foram recebidos com bastante hostilidade e violência pelo suspeito, pelo que tiveram de proceder à sua detenção. Quando tentavam efetivar a detenção, o suspeito conseguiu fugir por uma janela da habitação e imediatamente começou a arremessar bastantes pedras na direção dos polícias, relatou o subintendente da PSP. A meio da fuga e de acordo com a PSP, o suspeito ameaçou a patrulha com pedras na mão, pelo que os polícias debitaram várias vezes ordens para que o mesmo largasse aquela pedra, tendo inclusivamente efetuado alguns disparos de advertência para o ar. Apesar da advertência, o jovem não obedeceu e, quando se preparava para arremessar a pedra que tinha na sua mão, um dos polícias efetuou um disparo na direção da parte inferior da sua perna direita, vindo a atingir o suspeito, indicou Adriano Magalhães. A intervenção da PSP com recurso à arma de fogo ocorreu num local bastante isolado na Amadora, tendo como testemunhas apenas as pessoas que estiveram diretamente envolvidas na situação, a vítima, o suspeito e os 3 polícias, acrescentou Adriano Magalhães. José Luís Carneiro critica declarações levianas de Hugo Soares, que o comparou a André Ventura.
3: São declarações levianas de quem se vê que nunca teve experiência executiva. Nós queremos contribuir, como aliás temos feito, para a estabilidade política e para, uma proposta de serviço político ao país que corresponda ao interesse das nossas gentes.
1: Palavras preferidas em Trás-os-Montes, o secretário-geral do PS continua o roteiro pelo interior do país. Morreu Dolly Parton. O presidente norte-americano Donald Trump lamenta profundamente a morte da cantora Dolly Parton e ordenou a que as madeiras fiquem a meio haste durante uma semana em todo o país. Donald Trump considera que Dolly Parton foi uma das maiores cantoras de música country de sempre e muito mais do que isso. A cantora e atriz norte-americana Dolly Parton, rainha da música country, morreu na terça-feira aos 80 anos, confirmou a família em comunicado. Ao longo da sua carreira, Dolly Rebecca Parton ganhou 11 prémios Grammy, incluindo o Grammy de carreira. Ao longo da carreira, 25 das suas músicas atingiram o número 1 da tabela da Billboard Country. Em 2022, garantiu um lugar no Rock and Roll Hall of Fame. A cantora e atriz também foi distinguida pela Academia de Hollywood com o Oscar honorário em 2025. Parton estreou-se no cinema em 1980 com 9 to 5, ao lado de Jane Fonda e Lily Tomlin. A canção que deu título ao filme valeu-lhe uma nomeação para o Oscar de Melhor Canção Original. Em 2006, voltou a ser nomeada para o Oscar da melhor categoria de Traveling Through, escrita pelo filme Transamérica. Escrita para o filme Transamérica, com clássicos como Coat of Many Colors, Jolene e I Will Always Love You, tornou-se uma das artistas femininas mais populares de todos os tempos, com mais de 100 milhões de discos vendidos.

0: No desporto, Camila Rebelo, de 23 anos, ganhou em 1 minuto e 37 centésimos um novo recorde dos campeonatos, superando as italianas Federica Toma, prata, com 1 minuto e 74 centésimos e Martina Bazzioli, bronze, com 1 minuto, 1 segundo e 12 centésimos. A agora bicampeã dos 100 e 200 metros costas conquistou a 16ª medalha da missão portuguesa em Taranto 2026 e a 6ª de ouro, às quais se juntam 4 pratas e 6 bronzes, e a 65ª de Portugal em Jogos do Mediterrâneo, incluindo 16 ouros. Na natação, Portugal conta agora com 7 medalhas em Taranto 2026, 3 de ouro, 1 de prata e 3 de bronze, e 20 em Jogos do Mediterrâneo, 6 de ouro, 6 de prata e 8 de bronze. O Instituto Português do Mar e da Atmosfera prevê para esta quinta-feira céu em geral muito nublado, diminuindo gradualmente nebulosidade na região sul a partir do meio da tarde, aguaceiros por vezes fortes de norte e centro e que podem ser ocasionalmente sob a forma de granizo e acompanhados de trovoada. Vento fraco a moderado, predominante do sudoeste, superando por vezes forte e na faixa costeira ocidental, em especial a norte do Cabo Especial e nas terras altas, em especial a norte e centro.
1: 22 graus.

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2: Das toalhas em algodão egípcio aos difusores perfumados, a H&M tem tudo para dar um novo ar à sua casa de banho. Pensadas para acrescentar conforto e elegância, entre as novidades encontram-se toalhas e roupões confeccionados em algodão egípcio, tapetes, necessaires, sabonetes perfumados e muito mais. Setembro aproxima-se e com ele chega também aquela vontade de recomeçar do zero. Além de janeiro, este é um mês tradicionalmente associado a mudanças e novos começos muito

0: para a decoração da casa. Mas olhar para aquelas divisões que mais facilmente ficam esquecidas, como é o típico caso da casa de banho. Toalhas, tapetes, acessórios ou pequenos detalhes de decoração podem fazer toda a diferença no espaço e transformar a rotina num momento mais cuidado. E é precisamente com esta ideia e bem-estar que a H&M apresenta a sua nova coleção para a casa de banho. Pensadas para acrescentar conforto e elegância, entre as novidades encontram-se toalhas e roupões confeccionados em algodão egípcio, tapetes, necessaires, sabonetes perfumados, loções para as mãos e vários acessórios, deixando todo o espaço mais uniforme. A coleção inclui ainda peças em vidro, cestos de madeira, velas e difusores, numa paleta de cores delicadas que convida a criar uma casa de banho mais acolhedora, serena e cuidada.
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0: Moedas lamenta que o governo não tenha reforçado o dispositivo de segurança. Os principais sindicatos da função pública contestam os aumentos previstos para o próximo Orçamento de Estado. Um homem atropelou 16 após fuga à GNR e pede desculpa. Noite de caos em Albufeira. O presidente da Câmara Municipal de Albufeira lamenta o incidente e diz que os meios estavam na rua. No desporto, o lateral marroquino Mossef Zekri é jogador do Sporting até 2029.
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0: A Universidade Politécnica de Setúbal vai acolher nos seus campi 965 novos alunos e alunas estudantes neste ano letivo, de acordo com os resultados já conhecidos da primeira fase do Concurso Nacional de Acesso ao Ensino Superior. Com 1.246 vagas a concurso, a instituição alcança assim uma taxa de ocupação global próxima dos 77%, registando um crescimento de 18,5% face a 2025, num desempenho mais próximo dos resultados que vinham sendo obtidos até 2025, à beira das 1.000 colocações. Outro dado relevante diz respeito ao número de candidaturas e de candidatos que escolheram a Universidade Politécnica de Setúbal com primeira opção, que se situa nos 78%, sendo um indicador particularmente relevante da capacidade de atração da instituição, quer pela sua oferta formativa, quer pela forte componente prática e laboratorial do seu modelo de ensino. Neste ano letivo, a UNIPS registra em 17 dos 30 cursos de licenciatura a concurso uma ocupação das vagas entre os 95% e os 100%. O presidente da Câmara Municipal de Lisboa, Carlos Moedas, afirmou que chegou a hora de o governo cumprir a promessa de reforçar o dispositivo policial na capital, manifestando o seu descontentamento com o atraso no envio de mais efetivos.
2: A situação da segurança resolve-se com mais polícias permanentemente na rua. Quando eu, como Presidente da Câmara, me passei muitas vezes a um domingo e venho desde a Baixa até ao Marquês de Pombal e muitas vezes não vejo nem um polícia de segurança pública, nem um polícia municipal, aliás porque os efetivos estão a diminuir ano a ano, eu fico muito preocupado.
0: Na sequência de recentes episódios de violência graves na cidade, o autarca lisboeta cobrou publicamente ao Executivo da Aliança Democrática os meios que haviam sido acordados anteriormente com uma promessa de 200 polícias.
2: Este governo prometeu-me 200 polícias de segurança pública a mais em Lisboa, ainda não temos nenhum. Prometeu 100 polícias municipais, também ainda não temos nenhum. Portanto, temos aqui uma promessa, esperamos que ela seja cumprida.
3: Ou tenha quando é que vai ser concretizada?
2: Ouças, estou à espera há meses. Já falei com o Sr. Ministro da Administração Interna, disse-me que ia avançar, mas continuamos aqui à espera e é essencial.
0: Apesar da forte cobrança ao Ministério da Administração Interna, Moedas fez questão de ressalvar que a culpa não reside no Diretor Nacional da PSP. Luís Neves foi elogiado pelo seu trabalho e apontando as falhas diretamente à tutela política.
2: Nós precisamos de um Ministro da Administração Interna que esteja focalizado no seu trabalho. Eu espero que no Luís Neves, apesar de tudo, todo este barulho à sua volta, esteja focalizado no necessário. Não podemos ser um país em que a única maneira é termos comentadores que querem mudar ministros. Os ministros estão ali para trabalhar.
0: Esta tomada de posição surge num momento em que a oposição na Assembleia Municipal tem atacado Moedas por alegada inação num tema que sempre foi uma das suas grandes bandeiras políticas, deixando o autarca sob pressão para demonstrar resultados práticos na segurança da cidade. Os três principais sindicatos da função pública já anunciaram que vão contestar os aumentos salariais previstos e exigir atualizações acima do acordado para o Orçamento de Estado de 2027.
4: Temos ideias, temos propostas, vamos levá-las ao Secretariado Nacional da FESAP. Já o ano passado pedimos aumentos na ordem dos 80, 85 euros. Como a inflação cresceu, vamos ver se são esses números, se serão outros.
5: Nem de perto nem de longe, aliás, quem o subscreveu já veio dizer que se calhar é melhor rever. Finalmente, estamos de acordo em alguma coisa.
6: A inflação prevista deste ano está prevista até, muitos deles, a 3%. Não vamos pedir menos que isso.
0: A base de partida do governo AD assenta no acordo plurianual, revisto e assinado no início do ano, que fixa para 2027 uma atualização salarial de 60,52 euros, ou um mínimo de 2,3%. Contudo, as estruturas sindicais recusam ficar amarradas a estes valores, justificando a contestação com a escalada da inflação e a perda do poder de compra.
5: Não é possível continuar a assistir a uma taxa de inflação e a um aumento do custo de vida da maneira que se está a sentir, todos os trabalhadores sentem, incluindo os da administração pública, e com uma resposta muito ténue.
4: Não são 15 cêntimos que vão resolver o problema do subsídio de refeição. Portanto, a nossa expectativa é clara de que o Governo possa ir mais além e resolver este problema. No acordo que temos celebrado, temos, por exemplo, a alteração ao regime de ajudas de custo na administração pública. Nós não podemos esperar mais.
6: Nunca houve governo que fizesse tanta revisão de carreiras, e isso nós agradecemos, de facto, tem havido, mas tem que haver mais. Nós temos carreira, por exemplo, da técnica superior, que é das carreiras gerais, que foi revista em 23, mas precisa de ser revista.
0: Este braço de ferro promete ser mais uma frente de desgaste para o Executivo de Luís Montenegro, adicionando pressão social e laboral à já complexa negociação política do próximo orçamento na Assembleia da República. Um português de férias em Albufeira avançou contra a multidão que estava numa rua de bares cortada ao trânsito e atropelou pelo menos 16 pessoas, deixando duas em estado grave. Quando foi detido, pediu desculpa, mas não revelou as suas intenções. Estava alcoolizado. O Major Pedro Pereira, da GNR de Albufeira, explica como tudo se passou.
3: Ignorou toda a sinalização existente e as barreiras físicas que existem na rua Júlio Diniz, e ao percorrer essa rua, no final, encontrou uma patrulha do destacamento territorial de Albufeira, a Piada, que abordou a viatura. O condutor ignorou, seguiu no sentido contrário ao sentido da marcha, e entretanto a patrulha a Piada tentou nova abordagem. O condutor ignorou e encetou fuga e seguiu de forma descontrolada, abalroando algumas pessoas pelo caminho. Estamos a falar de um detido português de 35 anos de idade. O condutor não é residente em Albufeira. Está cá de férias.
7: Passar férias?
3: Precisamente está de férias na zona, na região.
7: E é sozinho ou acompanhado?
3: Era o único ocupante da viatura.
0: A Guarda Nacional Republicana revelou que os dois militares atropelados sofreram ferimentos ligeiros. Uma informação confirmada, entretanto, pelo Ministério da Administração Interna, que num comunicado enviado à Rádio Azul deu conta de que as vítimas não militares têm entre os 18 e os 22 anos. O Presidente da Câmara Municipal de Albufeira, Rui Cristina, reagiu ao grave atropelamento na Rua da Oura, que provocou pelo menos 16 feridos, lamentando profundamente o sucedido e assegurando que não foi uma falha de segurança.
8: Quero também mandar aqui uma palavra de apreço e de recuperação para as vítimas da madrugada passada, que recuperem o quanto antes e tudo aquilo que for necessário da parte do município, cá estaremos. Relativamente ao que se passou, a este incidente que é isolado, mas mesmo para incidentes isolados tem que haver uma ação, uma reação, e nós como Executivo, como Presidente de Câmara, estou cá para dar a cara e para apresentar uma alternativa ou apresentar soluções para mitigar ou para que nunca mais volte a acontecer algo deste tipo. Nós sabemos que está montado o maior dispositivo de segurança de sempre na Rua da Oura, a nível policial. Temos o maior número de efetivos, as ruas estão vedadas, mesmo assim aconteceu o incidente com a pessoa embriagada. O que nós temos que fazer é, na minha campanha, uma das minhas bandeiras foi a segurança. Por isso, enverdei por um caminho difícil, foi regular a noite em Albufeira, pensando única e exclusivamente nas pessoas e quem nos visita. Na sua segurança, nós, mesmo com grande contestação, diminuímos os horários dos bares, nós combatemos o ruído e conseguimos mitigá-lo, e mesmo assim aconteceu este episódio de ontem, desta madrugada, o que demonstra que este caminho tem que continuar a ser feito, um caminho firme de perseverança e de coragem. Vou ter que tomar aqui medidas muito mais fortes. Estamos a analisar toda esta situação e vamos ter que tomar medidas mais incisivas.
0: Ainda assim, e face à gravidade do acontecimento, o Presidente da Autarquia assumiu que alguma coisa vai ter que mudar e que o município já estuda novas medidas de segurança mais restritivas para proteger os peões naquela zona de diversão noturna. No desporto, é oficial, Moussef Zekri é a mais recente contratação do Sporting. O lateral esquerdo chega ao Alvalade depois de se afirmar no futebol belga e assina um contrato válido até 2029. O ala esquerdo nasceu na Bélgica, mas é internacional sub-17 por Marrocos, estreou-se na primeira equipa do QV Mechelen com 16 anos, contabilizando desde então 20 encontros pelo conjunto belga. De resto, Zekri cruzou-se com Portugal na fase de grupos do Mundial de Sub-17, que decorreu no ano passado no Qatar, tendo a seleção nacional goleado os marroquinos por 6-0 no caminho para o título que viria a conquistar. Após ter cumprido 20 jogos pelo KV Mechelen, no principal escalão da Bélgica, Moncef Zekri chega a Alvalade, onde assinou o contrato até 2029 e ficou com uma cláusula de rescisão fixada nos 80 milhões de euros.

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2: A Volkswagen está a enfrentar uma guerra em duas frentes, a concorrência aguerrida da China e um contexto internacional adverso pesam sobre os resultados da fabricante automóvel. O CEO do grupo, Oliver Blume, afirmou por isso que a situação é mais do que crítica e anunciou cortes profundos nos custos operacionais. A reação fez-se sentir desde logo nos mercados. Na segunda-feira, as ações do grupo chegaram a desvalorizar cerca de 2,5% e acabaram por fechar o dia com uma perda de 1,5%, equivalente a menos de 600 milhões de euros em capitalização bolsista. O pessimismo acabou por se alastrar. Todo o setor automóvel europeu em causa está ao despedimento de 100 mil pessoas e o possível fecho de fábricas na Alemanha. Esta pode vir a ser a maior reestruturação

0: do setor automóvel europeu em décadas. Os sindicatos da empresa, que detêm um poder significativo no Conselho de Supervisão, recusam-se a aceitar. Dizem estar preocupados e falam de uma comunicação desastrosa por parte da administração da Volkswagen. Para tentar acalmar as tensões internas, o CEO e o diretor da marca da empresa vão arrancar com uma série de reuniões com os trabalhadores de diferentes fábricas da empresa para explicar os planos de corte de custos da fabricante. De acordo com o coordenador da Comissão de Trabalhadores da Fábrica de Palmela, Rogério Nogueira, há um negócios. Em Portugal não existe, pelo menos para já, sinais de que a vaga de despedimentos no grupo Volkswagen chegue à Fábrica de Palmela. Um jovem de 19 anos foi detido pela PSP na Amadora quando conduzia uma trotinete na posse de uma arma de fogo. As suspeitas da PSP ocorreram no sábado na freguesia da Mina. O jovem realizava uma condução perigosa de trotinete que colocava em perigo peões e outros veículos. Abordado, ficou logo muito nervoso. Os agentes revistaram-no, apreendendo uma pistola de calibre 6, 35mm, na bolsa de cintura que o jovem envergava. A mesma foi apreendida e o jovem prontamente detido. Uma mulher de 33 anos foi apanhada numa fiscalização de trânsito da PSP em Évora no passado sábado, trazia consigo 500 gramas de haxixe, cocaína e ecstasy. Seguiu-se uma busca domiciliária, onde foi apreendida mais droga, 1.220 euros em dinheiro e diverso material associado ao crime de tráfico de estupefacientes. No total, a PSP encontrou 1.173 doses de haxixe, 102 de ecstasy e 15 de cocaína. A arguida está fortemente indiciada a se dedicar a este tipo de atividade há pelo menos um ano. Foi presente ao Diabo de Évora, onde o Ministério Público, devido ao perigo de continuação da atividade criminosa e perturbação do inquérito, promoveu a medida de coação mais gravosa, a prisão preventiva, o que mereceu a concordância judicial. As investigações vão agora prosseguir. Um assalto a um condutor de um carro de luxo terminou com um dos suspeitos morto depois de ser atingido pelo veículo da vítima. O alerta foi dado pelas 13 horas, na tarde de terça-feira. O objetivo do assalto era roubar um relógio de luxo e um fio avaliado em cerca de 100 mil euros. O ataque aconteceu junto a um semáforo na Avenida de Berlim, perto do aeroporto de Lisboa. Quando o condutor parou, uma moto com dois homens aproximando-se do carro e embatendo na viatura para o imobilizar, logo depois surgiu uma segunda moto ameaçando o condutor com uma arma de fogo. No entanto, não existiram disparos. Os assaltantes conseguiram roubar o relógio e o fio, mas o condutor da viatura foi atrás quando tentaram fugir, acabando por abalroar uma das motas. Um dos suspeitos caiu e morreu, tendo sido encontrada junto ao corpo uma arma de fogo. Os outros três suspeitos conseguiram fugir. A Polícia Judiciária esteve no local e recolheu elementos para ajudar a perceber o que aconteceu. Os investigadores tentam agora reconstruir todos os passos do grupo. Além disso, os três suspeitos que fugiram têm ligações ao chamado Gangue do Rolex. O PSD de Faro e a estrutura distrital do PSD Algarve têm defendido convictamente a necessidade urgente de mudar o modelo de turismo da região, alertando para os riscos da hiperconcentração económica e da forte sazonalidade. Os sociais-democratas locais, liderados pelo nível distrital por Cristóvão Norte, apontam caminhos específicos para reformular a estratégia turística do Algarve.
1: Para além das questões de segurança, há um modelo turístico de desenvolvimento que assenta muito na diversão noturna e que, por vezes, por razões conhecidas, produz excessos, produz incivilidade, cria insegurança e que se tem vindo a agravar ao longo dos anos. Têm sucedido outros episódios de pequena criminalidade, de atos de violência, que resultam muito de estados de embriaguez e de se ter criado a ideia que Albufeira é um destino que convida a esses excessos noturnos. Eu acho que não convida, mas para não convidar, isso exige um reposicionamento e uma definição do destino com vista a garantir que o destino é reconhecível de outra forma.
0: A Comissão Política Conselho do PSD de Faro e a estrutura regional defendem que o modelo clássico de sol e praia tem de ser complementado de forma agressiva com outras ofertas. O foco deve virar-se para o turismo de natureza cultural, criativo e para o enoturismo, potenciando o fluxo de visitantes fora dos meses de verão. Já o Partido Socialista defende uma ruptura estrutural com o atual modelo de turismo e de negócio em Albufeira, criticando a autarquia liderada pelo Chega por permitir que certas zonas da cidade tenham derivado para o turismo de excessos. Luís Graça.
2: Nós temos que ser muito firmes e inflexíveis. Este modelo de negócio não nos interessa, não interessa ao povo de Albufeira, não interessa ao Algarve, e temos que parar com isto. Nós não podemos ter uma espécie de arena romana onde tudo é permitido. Isso não pode ser. E isto não se resolve só com o policiamento, que eu reconheço que aumentou este ano. Resolve-se com uma determinação política. Este modelo de negócio não nos serve. A Rua da Oura é uma ínfima parte do turismo de Albufeira e do turismo do Algarve. Não representa nada do turismo de Albufeira e do turismo do Algarve. É muito lucrativo para os proprietários destes bares, mas do ponto de vista do turismo não tem expressão para Albufeira e para o Algarve. E, portanto, está na hora de pormos em ordem a Rua da Oura, de colocar regras muito rígidas na Rua da Oura e da Rua da Oura passar a ser parte de todo o turismo do Algarve, que é um turismo virado para as famílias, que é um turismo de bem-estar, que é um turismo de lazer, de diversão, mas de diversão com limites. Nós não podemos vender bebidas alcoólicas até o cliente cair para o lado ou acordar no centro de saúde em coma alcoólico. Isso não pode ser permitido.
0: Na sequência do grave atropelamento na Rua da Oura, as estruturas do PS, tanto a nível local como regional do Algarve, têm intensificado as exigências de mudança, focando-se em quatro eixos prioritários: o fim do turismo de beber até cair, diversificação e atração de valor, planeamento urbano e segurança preventiva e equilíbrio entre residentes e comércio. No desporto, os adeptos do Sporting esgotaram em poucos minutos a totalidade dos bilhetes disponíveis para o encontro frente ao Rio Ave, garantindo assim um forte apoio à equipa em Vila do Conde. O clube de Alvalade informou que já não existem ingressos para a partida que se realiza na sexta-feira de 28 de agosto às 20h15. O jogo, a contar para a quarta jornada da Liga Portugal, terá como palco o estádio do Rio Ave, onde se espera, como é habitual, uma forte presença de sportinguistas a apoiar os leões. O Instituto Português do Mar e da Atmosfera prevê para esta quinta-feira céu em geral muito nublado, diminuindo gradualmente nebulosidade na região sul a partir do meio da tarde, aguaceiros por vezes fortes do norte e centro e que podem ser ocasionalmente sob a forma de granizo e acompanhados de trovoada. Vento fraco a moderado, predominante do sudoeste, superando por vezes forte e na faixa costeira ocidental, em especial a norte do Cabo Especial e nas terras altas, em especial a norte e centro.
3: 20 graus.

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1: A Alibaba quer emitir 8.700 milhões em ações para investimento em IA. Apple despediu uma equipe inteira dedicada à realidade virtual. Temos a solução para uma das maiores frustrações do Google Maps. Robótica humanoide perto do pico do ciclo de especulação. Telemóveis portáteis e consolas estão mais caros. Eis o motivo. Novo Apple Watch terá direito a uma edição muito especial. Depois de 12 anos, Samsung pode lançar novos auscultadores premium. Chega de dúvidas, Apple Music vai identificar músicas de IA. As melhores televisões de 55 polegadas que pode escolher em 2026. Robôs dos jogos de Pequim estão mais rápidos e fortes, mas há desafios.
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O aumento de capital acontecerá em Hong Kong e será concretizado para fortalecer a liderança global da empresa em inteligência artificial, escreve a Alibaba em comunicado. A empresa prevê utilizar toda a receita líquida da oferta para investir em capacidades de inteligência artificial completas, versáteis, incluindo a expansão e melhoria da sua infraestrutura de IA, especificou o grupo chinês. A Alibaba já investiu dezenas de milhares de milhões de dólares em IA. Na passada quinta-feira, anunciou ao mercado ter obtido receitas de quase 34,270 milhões de euros no último trimestre, um aumento de 9% em relação ao ano anterior, impulsionado pelo entusiasmo global pela inteligência artificial, que está a aumentar a procura pelos produtos do grupo. A gigante chinesa é conhecida pelos seus modelos de IA de código aberto, Qwen, que ganharam popularidade entre os programadores de todo o mundo. Diz-me que está tudo

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1: Os últimos anos têm sido marcados por fortes despedimentos na indústria tecnológica, com gigantes como a Microsoft, a Meta, a Amazon, entre outras, a optarem por despedir milhares de trabalhadores. A Apple, contudo, tem sido uma exceção e toma uma abordagem mais cautelosa em relação a este tipo de decisões. No entanto, a empresa não é imune a despedir pessoas, sobretudo quando o objetivo passa por alinhar as suas prioridades. Conta o site Apple Insider que a empresa da maçã terá despedido uma equipa inteira dedicada ao desenvolvimento de realidade virtual. A Apple não confirmou a informação, mas a publicação nota que foram afetados 60 funcionários. Sublinhar que esta era uma decisão há muito prevista entre os observadores da Apple. Acontece que, no ano passado, a gigante tecnológica decidiu reestruturar a equipa de realidade virtual. A Apple Vision Group e o líder desse departamento, Mike Rockwell, foi alocado à divisão dedicada ao desenvolvimento da assistente digital Siri. É preciso lembrar que o Vision Pro continua a ser o único produto de hardware na área de realidade virtual lançado pela Apple. Este dispositivo foi originalmente lançado no começo de 2024 com um preço de $3,499, um valor que foi atualizado em junho para os $3,699 devido à escassez de componentes de memória RAM que se têm feito sentir nos últimos meses. Apesar do interesse da Apple e do CEO Tim Cook no mundo da realidade virtual e aumentada, o Vision Pro nunca alcançou o mesmo tipo de sucesso que outros produtos da marca, mas ainda têm também circulado rumores que, ao invés de um sucessor do Vision Pro, a Apple tem atualmente como prioridade lançar óculos equipados com inteligência artificial para rivalizar com os Meta Ray-Ban. Acredita-se que os primeiros óculos de inteligência artificial da Apple serão anunciados oficialmente durante o evento WWDC em 2027, que deverá ter lugar em junho, e lançados no mercado no final do ano.

A par do Waze, o Google Maps é uma das aplicações de navegação mais úteis que pode usar quando viaja, permitindo-lhe saber exatamente o percurso que deve tomar de acordo com o seu destino. No entanto, o Maps tem um pequeno defeito, que aliás está presente de forma transversal nas principais aplicações de navegação. Dependendo do que tenha acontecido no percurso escolhido, o Google Maps pode sugerir outra rota e acabar por o levar por outro caminho que não era aquele que tinha planeado inicialmente. Poderá pensar que esta é uma funcionalidade útil e não um defeito, como referimos, notando que esta capacidade permite-lhe evitar acidentes e outros obstáculos que podem atrasar a sua chegada. No entanto, o que acontece tentar seguir por um determinado caminho porque, na verdade, sabe que a rota sugerida pelo Maps tem algum problema que gostaria de evitar? Pode até dar-se o caso de querer simplesmente seguir por outro caminho, sem querer, no entanto, prescindir das direções do Maps. Há uma série de motivos que o podem levar a querer seguir por uma determinada rota que, por um ou outro motivo, não é entendida pelo Maps como a mais eficaz. Felizmente, há uma forma de impedir que o Google Maps esteja constantemente a sugerir outra rota e a empurrá-lo em outra direção. Não se trata propriamente de uma funcionalidade dedicada a este propósito, e sim de uma opção do serviço que pode usar a seu favor. Ao invés de colocar somente o seu destino, experimente adicionar paragens ao longo do percurso para garantir que segue pela rota pretendida. Tenha apenas em atenção que o Google Maps permite que adicione até 9 paragens, incluindo o destino final por viagem, pelo que convém fazer uma gestão cuidada destes pontos de passagem.

Um ano depois da primeira edição, os World Humanoid Robot Games regressaram à capital da China e a segunda jornada da competição mostrou os avanços alcançados. Na pista, o robô Tiangong venceu as duas finais dos 400 metros com 38,15 segundos entre os robôs de maior dimensão e 45,66 segundos entre os mais pequenos. E nos 1500 metros, a medalha de ouro foi Tianzhu, com um tempo de 2 horas 21 minutos e 64 segundos, enquanto Tian Jiao venceu o salto em comprimento com uma marca de 7,97 metros. A melhoria no desempenho dos robôs humanoides revelou, por outro lado, novas fragilidades resultantes desses desenvolvimentos e no salto em comprimento, por exemplo, alguns aceleravam, saltavam e aterravam, mas continuavam depois a correr por não conseguirem parar a tempo. Noutras modalidades verificaram-se dificuldades semelhantes. No kickboxing, os golpes mais fortes faziam deslocar luvas e proteções, enquanto no futebol os robôs chocavam entre si nas disputas pela bola e até a imobilidade revelou complicações, com algumas das posições de maior dificuldade no tai chi a levarem as máquinas a falhar. Outros desafios relacionados com tarefas do dia-a-dia testavam a capacidade de manusear objetos com precisão, através de ações como pesar pó, construir com blocos ou manipular pequenos pães cozidos a vapor. A equipa conjunta da Universidade de Wuhan e da AGLBOT venceu a prova de pesagem de pó em 27 segundos. A Shanghai AGLBOT precisou de 108 segundos para vencer a prova de construção com blocos e a Chengdu AGLBOT venceu a recolha de feijões com pinças. Em parceria com a tecnológica Huawei, a operadora China Onicon instalou uma infraestrutura 5G app para os jogos que separa e dá prioridade às comunicações dos robôs face ao tráfego de espectadores, meios de comunicação social e outros utilizadores. Levar este modelo para além de um ambiente preparado como os dos jogos coloca dificuldades e representa custos extremamente elevados. Mas enquanto a Huawei estuda a possibilidade de exteriorizar parte do cérebro das máquinas dentro do estádio, os problemas continuam a ser, sobretudo, físicos.

Ainda que todos gostássemos de assistir aos nossos filmes e séries favoritos ou jogar no maior ecrã possível, a realidade das nossas habitações e carteiras exigem que tenhamos de ser realistas e somos frequentemente obrigados a escolher modelos com um ecrã de tamanho mais reduzido. Não que uma televisão de 55 polegadas seja considerada pequena, mas poderá ficar abaixo dos desejos de quem gostaria de ter a maior superfície possível. Contudo, como nota o site Business Insider, acontece que os modelos de 55 polegadas contam com um bom equilíbrio de tamanho, preço e desempenho e, portanto, vale a pena considerar estas televisões. Foi por isso que a publicação reuniu os melhores modelos que pode escolher em 2026, separando não só a melhor televisão de 55 polegadas, o mais acessível, a melhor opção premium e também a melhor proposta para divisões particularmente iluminadas e onde este fator poderá apresentar um problema para a maioria dos modelos.

Um dos temas que marcou o final do ano passado e todo o ano 2026, até então, é o aumento dos preços da memória RAM, componentes que têm sido cada vez mais procurados por empresas dedicadas ao desenvolvimento de modelos de inteligência artificial. Com esta maior procura, há uma natural escassez destes componentes que, por sua vez, têm levado ao aumento dos preços de produtos no mundo da tecnologia de consumo, desde telemóveis, passando por computadores portáteis e tablets e até consolas de jogos. Para o ajudar a ter uma ideia de como o preço destes componentes tem evoluído, o site Tom's Hardware nota que, no espaço de apenas um ano, verificou-se um aumento de quase 500%. A publicação nota que um kit de 96 GB de DDR5 6000 RAM, que custava $189, custa agora $1,799. Já um kit de 128 GB DDR5 6400, que custava anteriormente $329, tem agora um preço de $3,399. O pior desta situação é que não há previsões de os preços virem a baixar no curto a médio prazo. Significa isto que, provavelmente, continuará a assistir a aumentos de preços no mercado de telemóveis, os quais se aplicarão não só a novos modelos, como também a dispositivos já presentes no mercado.

O Apple Watch Série 5, que a Apple não recorria à cerâmica para lançar uma edição especial dos seus relógios. Acredita-se que será este ano, com o Apple Watch Série 12, que voltaremos a ver a empresa a usar este material nos seus relógios. A Apple deverá aproveitar o seu evento de setembro para anunciar oficialmente o Apple Watch Série 12, uma nova geração do relógio inteligente que, de acordo com os rumores, terá direito a uma edição especial como já não se via há 7 anos. Esta edição especial aplicará a cerâmica à estrutura do relógio, um tipo de material que já não era usado num relógio da empresa da maçã desde a Apple Watch Série 5 em 2019. A informação de que a Apple pretende recorrer à cerâmica para uma das versões do Apple Watch Série 12 foi avançada pela página Consultame na rede social X e não é sabido se serão vendidas outras edições especiais dos relógios com outros materiais. No entanto, tendo em conta que estas edições de relógios e telemóveis com cerâmica custam normalmente mais do que as versões standard, esta poderá ser uma forma interessante de a Apple dar aos consumidores uma versão mais premium do seu Apple Watch, sem os obrigar a escolher o modelo Ultra. De momento não se conhecem mais informações sobre o Apple Watch Série 12, mas a confiar nas informações que têm circulado, acredita-se que a Apple deverá realizar o seu evento entre os dias 8 e 9 de setembro. Além deste novo modelo do relógio inteligente, acredita-se que a Apple deverá desvendar oficialmente o iPhone 18 Pro e o iPhone 18 Pro Max, além daquele que será o seu primeiro telemóvel de ecrã dobrável, conhecido de momento como iPhone Ultra. Quanto aos AirPods equipados com câmaras, parece que os interessados terão de aguardar pelo próximo ano.

Além dos rumores que apontam para a possibilidade de a Samsung lançar novos auriculares sem fios com design open ear para rivalizar com os FreeClip da Huawei ou os EnconClip da Oppo, parece que a empresa sul-coreana também pretende apostar em auscultadores para o segmento premium. Diz o site Sam Mobile que a Samsung se encontra a desenvolver novos auscultadores topo de gama com os quais consiga competir com os WH-1000XM6 da Sony e os AirPods Max 2 da Apple. Lembrar que os últimos headphones premium lançados pela Samsung foram os Level Over em 2014, o que significa que há cerca de 12 anos que a empresa sul-coreana não lança novos auscultadores neste segmento. Acredita-se que estes novos modelos contarão com uma boa parte das funcionalidades de outros headphones neste segmento, nomeadamente cancelamento ativo de ruído, drivers dinâmicas, controle por gestos e também uso de materiais premium com os quais a empresa procura justificar um preço alto. Além disso, é altamente provável que estes auscultadores contem com acesso a assistentes de inteligência artificial. Não se sabe qual será o nome destes novos auscultadores premium da Samsung, mas a publicação afirma que atualmente são conhecidos como Galaxy H1. A par desta informação, surgiram imagens na aplicação Galaxy Wearable que parecem revelar um pouco do design destes auscultadores. Não se sabe ainda quando é que a Samsung anunciará ou lançará oficialmente esses auscultadores, mas acredita-se que as novidades estejam previstas para 2027. Até lá, teremos de esperar por mais rumores ou fugas de informação para saber de que forma é que a Samsung planeia regressar ao mercado de auscultadores premium.

O Spotify anunciou recentemente que a partir do próximo mês vai começar a identificar artistas que criem música recorrendo a ferramentas de inteligência artificial e, de acordo com a revista Variety, a Apple pretende seguir esta mesma estratégia com o seu Apple Music. Diz a publicação que a Apple se encontra a trabalhar numa nova etiqueta chamada Made with AI, feito com inteligência artificial em português, para os artistas adotarem caso uma parte substancial do conteúdo tenham sido criado recorrendo à inteligência artificial generativa. No entanto, não há previsão para que esta nova etiqueta seja lançada no Apple Music. Lembrar, contudo, que esta não é a primeira medida tomada pela Apple para os utilizadores do serviço de streaming conseguirem saber quais as músicas que foram criadas com inteligência artificial. No começo do ano, a Apple criou um sistema de identificação para músicas geradas com inteligência artificial, mas na altura foram apontadas críticas à empresa porque o sistema depende que as editoras discográficas tenham essa iniciativa. A Spotify dará também aos ouvintes a possibilidade de sinalizarem perfis de artistas que considerem representar AI personas.

Depois dos rumores que apontavam nesse sentido, parece que Dave Bautista é realmente o nome escolhido para interpretar Kratos na adaptação televisiva da franchise de jogos God of War das consolas da PlayStation. A notícia foi avançada pela revista Variety. É importante lembrar que Bautista não foi o primeiro nome escolhido para o papel de protagonista. O nome inicialmente escolhido foi o de Ryan Hurst, com o ator mais conhecido por Sons of Anarchy e de Odyssey, até ter participado no começo das gravações. No entanto, Hurst teve um acidente durante as filmagens e teve de ser submetido a uma cirurgia. Caso a produção da série esperasse por Hurst, a produção só poderia ser retomada em 2027, o que levou os responsáveis a escolherem outro ator para o papel. Serve recordar que God of War já tem 2 temporadas garantidas na Prime Video e sabe-se que a história será baseada no jogo lançado em 2018 para a PlayStation 4. A narrativa consiste numa viagem de Kratos, acompanhado pelo filho Atreus, para depositar as cinzas da mulher que morreu. Acredita-se agora que as filmagens da série serão retomadas alguns durante as próximas semanas, mas não há ainda previsão para qualquer estreia do primeiro episódio. No entanto, sabe-se que as 2 temporadas serão filmadas em simultâneo.

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2: 6 cisternas de gás natural com destino à Madeira carregadas no terminal de Sines durante a greve dos trabalhadores da REN Atlântico devem chegar à região na quinta-feira, informou hoje o Governo Regional. Segundo a Secretaria Regional da Economia, um navio descarregará no porto do Caniçal, no concelho de Machico, 9 contentores cisterna, uma vez que 3 já tinham sido colocados a bordo antes do início da greve, iniciada no passado domingo. Aquele gabinete adianta que, no domingo, a Madeira já tinha recebido 28 cisternas de gás que tinham embarcado no sábado em Lisboa. O secretário regional de Economia, José Manuel Rodrigues, citado em comunicado, destacou um entendimento que permitiu garantir as necessidades de abastecimento da região autónoma da Madeira, evitando eventuais constrangimentos para famílias, empresas e serviços públicos. A greve dos trabalhadores da REN Atlântico, responsáveis pela operação do terminal de gás natural liquefeito de Sines, terminou ontem e foi convocada pelo CITESUL e pela FICIMETAL no âmbito de reivindicações relacionadas com o regime de pré-reforma para compensar o desgaste associado ao trabalho por turnos. A Madeira recebe recortes em média de 35 contentores externos de gás por semana. A PSP assegurou na terça-feira que o disparo contra o jovem suspeito de violência doméstica contra o pai na Amadora, no distrito de Lisboa, foi em legítima defesa para preservar a integridade física dos polícias, adiantando que haverá um inquérito de crime. Dizem que no local foram feitas diligências, nomeadamente pela Polícia Judiciária, no que respeita ao inquérito de crime, afirmou o subintendente Adriano Magalhães em declarações aos jornalistas junto à sede da Divisão Policial da Amadora. Em causa está uma ocorrência de violência doméstica numa habitação na Amadora, em que

0: que o homem de 26 anos é suspeito de ameaçar contra a vida do pai de 62 anos, vítima que se dirigiu na manhã de terça-feira a uma esquadra da PSP para denunciar a situação. Na sequência da formalização da queixa de manhã, na esquadra, a vítima informou os polícias que o filho estava na habitação e que continuava com um comportamento bastante hostil, referiu o subintendente Adriano Magalhães. Diz ainda que os polícias acompanharam o ofendido à sua habitação e à chegada à mesma foram recebidos com bastante hostilidade e violência pelo suspeito, pelo que tiveram de proceder à sua detenção. Quando tentavam efetivar a detenção, o suspeito conseguiu fugir por uma janela da habitação e imediatamente começou a arremessar bastantes pedras na direção dos polícias, relatou o subintendente da PSP. A meio da fuga, e de acordo com a PSP, o suspeito ameaçou a patrulha com pedras na mão, pelo que os polícias debitaram várias vezes ordens para que o mesmo largasse aquela pedra, tendo inclusivamente efetuado alguns disparos de advertência para o ar. Apesar da advertência, o jovem não obedeceu e, quando se preparava para arremessar a pedra que tinha na sua mão, um dos polícias efetuou um disparo na direção da parte inferior da sua perna direita, vindo a atingir o suspeito, indicou Adriano Magalhães. A intervenção da PSP com recurso à arma de fogo ocorreu num local bastante isolado na Amadora, tendo como testemunhas apenas as pessoas que estiveram diretamente envolvidas na situação, a vítima, o suspeito e os três polícias, acrescentou Adriano Magalhães. Jorge Carneiro critica declarações levianas de Hugo Soares, que o comparou a André Ventura.
1: São declarações levianas de quem se vê que nunca teve experiência executiva. Nós queremos contribuir, como aliás temos feito, para a estabilidade política e para, uma proposta de serviço político ao país que corresponda ao interesse das nossas gentes.
0: Palavras preferidas em Trás-os-Montes, o secretário-geral do PS continua o roteiro pelo interior do país. Morreu Dolly Parton. O presidente norte-americano Donald Trump lamenta profundamente a morte da cantora Dolly Parton e ordenou a que as madeiras fiquem a meio haste durante uma semana em todo o país. Donald Trump considera que Dolly Parton foi uma das maiores cantoras de música country de sempre e muito mais do que isso. A cantora e atriz norte-americana Dolly Parton, rainha da música country, morreu na terça-feira aos 80 anos, confirmou a família em comunicado. Ao longo da sua carreira, Dolly Rebecca Parton ganhou 11 prémios Grammy, incluindo o Grammy de carreira. Ao longo da carreira, 25 das suas músicas atingiram o número 1 da tabela da Billboard Country. Em 2022, garantiu um lugar no Rock and Roll Hall of Fame. A cantora e atriz também foi distinguida pela Academia de Hollywood com o Oscar honorário em 2025. Parton estreou-se no cinema em 1980 com 9 to 5, ao lado de Jane Fonda e Lily Tomlin. A canção que deu título ao filme valeu-lhe uma nomeação para o Oscar de Melhor Canção Original. Em 2006, voltou a ser nomeada para o Oscar da melhor categoria de Traveling Through, escrita pelo filme Transamérica. Escrita para o filme Transamérica, com clássicos como Coat of Many Colors, Jolene e I Will Always Love You, tornou-se uma das artistas femininas mais populares de todos os tempos, com mais de 100 milhões de discos vendidos.

No desporto, Camilo Rebelo, de 23 anos, ganhou em 1 minuto e 37 centésimos um novo recorde dos campeonatos, superando as italianas Federica Toma, prata, com 1 minuto e 74 centésimos e Martina Bazzioli, bronze, com 1 minuto, 1 segundo e 12 centésimos. A agora bicampeã dos 100 e 200 metros costas, conquistou a 16ª medalha da missão portuguesa em Taranto 2026 e a 6ª de ouro, às quais se juntam 4 pratas e 6 bronzes, e a 65ª de Portugal em Jogos do Mediterrâneo, incluindo 16 ouros. Na natação, Portugal conta agora com 7 medalhas em Taranto 2026, 3 de ouro, 1 de prata e 3 de bronze, e 20 em Jogos do Mediterrâneo, 6 de ouro, 6 de prata e 8 de bronze.

continuação de uma ótima noite. 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
2: Um homem de 61 anos foi detido pela GNR por suspeitas de tráfico de droga em Sines, tendo os militares apreendido mais de 1000 doses de cocaína, dinheiro e armas, foi agora revelado. Em comunicado, o Comando Territorial de Setúbal da Guarda Nacional Republicana explicou que o suspeito foi detido na passada sexta-feira através do Núcleo de Investigação Criminal do Destacamento Territorial de Santiago do Cacém. Com base em informações recolhidas, a Guarda identificou uma zona na localidade de Sines com elevado fluxo de indivíduos, consumidores de estupefacientes, motivo que levou à intervenção dos militares, revela a nota. Segundo a GNR, durante a operação policial, os militares detectaram o homem com um comportamento suspeito e revistaram-no, acabando por encontrar droga na sua posse. Na sequência das diligências, a Força de Segurança realizou uma busca domiciliária à casa do suspeito, indicou o GNR. No total, nesta operação, a Guarda apreendeu 1.056,5 doses de cocaína, 2.074,05 € em numerário, uma arma branca, outra de fogo, 3 carregadores, 4 munições e 2 balanças de precisão. O arguido foi presente ao Tribunal Judicial de Setúbal, que determinou a sua prisão preventiva, a dito com a ação mais gravosa. Na Universidade de Verão, o Ministro de Estado e dos Negócios Estrangeiros, Paulo Rangel, afirmou recentemente que o país não pode ser governado por demagogos nem por políticas licor-doces, visando diretamente o Chega e o Partido Socialista na sua intervenção política.
3: Não temos as propostas demagógicas e absolutamente irrealizáveis de prometer tudo a todos, de barrar a todo o tempo do Chega, mas nós também não temos as políticas de licor-doces, as políticas laxistas, as políticas do deixa andar a ver no que é que dá do Partido Socialista. Alguém acha que o líder do Chega, numa conjuntura de guerra, seria a pessoa certa para liderar o país como ele próprio se auto-intitulou? Nem pode ser uma pessoa que há 3 anos era ministro da Administração Interna e não foi capaz de antecipar a crise migratória e desmantelou o CEF sem nenhum problema de consciência.
2: Paulo Rangel abordou e defendendo também a recente reentrada

0: do Estado, capital da REN, como uma operação de soberania.
1: Eu tenho ouvido para aí tanto disparate. Eu vejo comentadores, jornalistas, todos a dizerem, meu Deus, o que é que faz sentido agora? Bom, não há nenhum país na União Europeia que não tenha efetivo controlo sobre a sua rede elétrica. Nós somos dos únicos que não temos. E não temos porque fomos obrigados a não ter durante a Troika.
0: A declaração insere-se na estratégia do governo da Aliança Democrática de se posicionar como a única alternativa estável e responsável para o país. Tanto o Partido Socialista como o Chega responderam de forma dura e imediata às críticas de populismo e de preparação para governar que foram lançadas pelos dirigentes do PSD, nomeadamente por Hugo Soares, na abertura da Universidade de Verão do Partido. As lideranças de ambos os quadrantes da oposição rejeitaram as acusações e devolveram os ataques ao executivo da AD. O dirigente e antigo ministro socialista classificou os ataques do PSD como declarações livianas.
2: São declarações levianas de quem se vê que nunca teve experiência executiva. Quem se entretém nesse tipo de ping-pong verdadeiramente não sabe daquilo que o país precisa. Eu tenho pena que o governo que foi escolhido pelos portugueses esteja deslocado daquilo que são as preocupações das pessoas.
0: Já o líder do Partido Chega acusou o governo de atacar o caráter da oposição por manifesta incapacidade de dar resposta aos problemas reais dos portugueses.
3: Impreparado para governar é quem quer fazer tudo igual ao que os outros fizeram durante 50 anos. E quem, quando houve qualquer crítica da oposição, em vez de a rebater, ataca com questões de preparação ou de caráter os outros líderes políticos. Eu não me estou preocupado com isso. Eu estou preocupado com denunciar os problemas. Este problema da segurança social é um problema.
0: Já o secretário-geral do PCP, Barra Raimundo, criticou o teatro político em torno deste triângulo entre o PSD e o PS e o Chega, considerando as trocas de acusações despropositadas. Para o líder comunista, o PSD estranha as dificuldades, mas o cenário político atual serve apenas os interesses de quem partilha o mesmo modelo económico.
4: Há uma coisa que tem que tirar o chapéu ao governo. É que está a conseguir, ora com um, ora com outro, ir andando com a sua política. Com a certeza que connosco estamos cá para travar.
0: Esta posição do PCP procura quebrar a bipolarização mediática do debate político, posicionando-se como a única oposição inequívoca ao atual rumo económico. No futebol, o Paços de Ferreira apresentou Vítor Paneira como novo treinador na passada terça-feira. O antigo jogador de 60 anos sucede a Nuno André Silva, que não resistiu ao mau arranque da equipa na Liga 3, com 3 derrotas nas 3 primeiras jornadas. Os castores estão no último lugar da Série A. Vítor Paneira voltou à ativa após uma época sem clube, depois de ter orientado Varzim entre 22-23 e 24-25, igualmente na Liga 3. O Instituto Português do Mar e da Atmosfera prevê para esta quinta-feira céu em geral muito nublado, diminuindo gradualmente nebulosidade na região sul a partir do meio da tarde, aguaceiros por vezes fortes do norte e centro e que podem ser ocasionalmente sob a forma de granizo e acompanhados de trovoada. Vento fraco a moderado, predominante do sudoeste, superando por vezes forte e na faixa costeira a ocidental, em especial a norte do Cabo Especial e nas terras altas, em especial a norte e centro.
5: 19 graus. 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Seguimos juntos para mais uma hora.

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Falta ainda mais uma hora para concluirmos a viagem de hoje. O universo regressa depois das notícias às 0 horas.

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1: Notícias com Alberto Antunes.
2: 6 cisternas de gás natural com destino à Madeira carregadas no terminal de Sines durante a greve dos trabalhadores da REN Atlântico devem chegar à região na quinta-feira, informou hoje o Governo Regional. Segundo a Secretaria Regional da Economia, um navio descarregará no porto do Caniçal, no concelho de Machico, 9 contentores de cisterna, uma vez que 3 já tinham sido colocados a bordo antes do início da greve, iniciada no passado domingo. Aquele gabinete adianta que, no domingo, a Madeira já tinha recebido 28 cisternas de gás que tinham embarcado no sábado em Lisboa. O secretário regional de Economia, José Manuel Rodrigues, citado em comunicado, destacou o entendimento que permitiu garantir as necessidades de abastecimento da região autónoma da Madeira, evitando eventuais constrangimentos para famílias, empresas e serviços públicos. A greve dos trabalhadores da REN Atlântico, responsáveis pela operação do terminal de gás natural e que foi de Sines, terminou ontem e foi convocada pelo CIT Sul e pela FIC Metal no âmbito de reivindicações relacionadas com o regime de pré-reforma para compensar o desgaste associado ao trabalho por turnos. A Madeira recebe, recorde-se, em média 35 contentores de cisterna de gás por semana. A PSP assegurou na terça-feira que o disparo contra o jovem suspeito de violência doméstica contra o pai na Amadora, no distrito de Lisboa, foi em legítima defesa para preservar a integridade física dos polícias, adiantando que haverá um inquérito de crime. Dizem que no local foram feitas diligências, nomeadamente pela Polícia Judiciária, no que respeita ao inquérito de crime, afirmou o subintendente Adriano Magalhães em declarações aos jornalistas junto à sede da Divisão Policial da Amadora. Em causa está uma ocorrência de violência doméstica numa habitação na Amadora, em que o homem de 26 anos é suspeito de ameaçar contra a vida do pai de 62 anos, vítima que se dirigiu na manhã de terça-feira a uma esquadra da PSP para denunciar a situação. Na sequência da formalização da queixa de manhã, na esquadra, a vítima informou os polícias que o filho estava na habitação e que continuava com um comportamento bastante hostil, referiu o subintendente Adriano Magalhães. Diz ainda que os polícias acompanharam o ofendido à sua habitação e, à chegada à mesma, foram recebidos com bastante hostilidade e violência pelo suspeito, pelo que tiveram de proceder à sua detenção. Quando tentavam efetivar a detenção, o suspeito conseguiu fugir por uma janela da habitação e imediatamente começou a arremessar bastantes pedras na direção dos polícias, relatou o subintendente da PSP. A meio da fuga, e de acordo com a PSP, o suspeito ameaçou a patrulha com pedras na mão, pelo que os polícias debitaram várias vezes ordens para que o mesmo largasse aquela pedra, tendo inclusivamente efetuado alguns disparos de advertência para o ar. Apesar da advertência, o jovem não obedeceu e, quando se preparava para arremessar a pedra que tinha na sua mão, um dos polícias efetuou um disparo na direção da parte inferior da sua perna direita, vindo a atingir o suspeito, indicou Adriano Magalhães. A intervenção da PSP com recurso à arma de fogo ocorreu num local bastante isolado, na Amadora, tendo como testemunhas apenas as pessoas que estiveram diretamente envolvidas na situação, a vítima, o suspeito e os 3 polícias, acrescentou Adriano Magalhães. José Luís Carneiro critica declarações levianas de Hugo Soares, que o comparou a André Ventura.
3: São declarações levianas de quem se vê que nunca teve experiência.

0: Presidência Executiva. Nós queremos contribuir, como aliás temos feito, para a estabilidade política e para, digamos, uma proposta de serviço político ao país que corresponda ao interesse das nossas gentes.
1: Palavras preferidas em Trás-os-Montes, o secretário-geral do PS continua o roteiro pelo interior do país. Morreu Dolly Parton. O presidente norte-americano Donald Trump lamenta profundamente a morte da cantora Dolly Parton e ordenou que as madeiras fiquem a meio haste durante uma semana em todo o país. Donald Trump considera que Dolly Parton foi uma das maiores cantoras de música country de sempre e muito mais do que isso. A cantora e atriz norte-americana Dolly Parton, rainha da música country, morreu na terça-feira aos 80 anos, confirmou a família em comunicado. Ao longo da sua carreira, Dolly Rebecca Parton ganhou 11 prémios Grammy, incluindo o Grammy de carreira. Ao longo da carreira, 25 das suas músicas atingiram o número 1 da tabela da Billboard Country. Em 2022, garantiu um lugar no Rock and Roll Hall of Fame. A cantora e atriz também foi distinguida pela Academia de Hollywood com o Oscar honorário em 2025. Parton estreou-se no cinema em 1980 com 9 to 5, ao lado de Jane Fonda e Lily Tomlin. A canção que deu título ao filme valeu-lhe uma nomeação para o Oscar de Melhor Canção Original. Em 2006, voltou a ser nomeada para o Oscar da melhor categoria de Traveling Through, escrita pelo filme Transamérica. Escrita para o filme Transamérica, com clássicos como Coat of Many Colors, Jolene e I Will Always Love You, tornou-se uma das artistas femininas mais populares de todos os tempos, com mais de 100 milhões de discos vendidos.

0: No desporto, Camila Rebelo, de 23 anos, ganhou em 1 minuto e 37 centésimos um novo recorde dos campeonatos, superando as italianas Federica Toma, prata, com 1 minuto e 74 centésimos e Martina Bazzioli, bronze, com 1 minuto, 1 segundo e 12 centésimos. A agora bicampeã dos 100 e 200 metros costas conquistou a 16ª medalha da missão portuguesa em Taranto 2026 e a 6ª de ouro, às quais se juntam 4 pratas e 6 bronzes, e a 65ª de Portugal em Jogos do Mediterrâneo, incluindo 16 ouros. Na natação, Portugal conta agora com 7 medalhas em Taranto 2026, 3 de ouro, 1 de prata e 3 de bronze, e 20 em Jogos do Mediterrâneo, 6 de ouro, 6 de prata e 8 de bronze. O Instituto Português do Mar e da Atmosfera prevê para esta quinta-feira céu em geral muito nublado, diminuindo gradualmente a nebulosidade na região sul a partir do meio da tarde, aguaceiros por vezes fortes, de norte e centro, e que podem ser ocasionalmente sob a forma de granizo e acompanhados de trovoada. Vento fraco a moderado, predominante do sudoeste, superando por vezes forte, e na faixa costeira ocidental, em especial a norte do Cabo Especial, e nas terras altas, em especial a norte e centro.
1: 19 graus.
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1: 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Continuação de uma muito boa noite. Seguimos juntos até à 1:00.

22 minutos depois da meia-noite. 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